0: cantora italiana Mune, essa música que faz parte do Summer Electro Hits Volume 5. E a gente sai de 2008 e vem pra 2025 pra curtir Miles Smith Stargazing.
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0: The Prince de 2014, mas que originalmente é de 2010, apenas com voz e violão. 4 anos depois, o DJ Robin Schultz encontrou o CD da banda por acaso. Fez um remix no estilo Deep House, inclusive é o que eu toco nas pistas, e aí ele disponibilizou pra download de graça. O remix explodiu e liderou aí as paradas em mais de 20 países. E eu acho que é daquelas histórias que provam que quando a música tem que acontecer, ela acontece mesmo, né? Pode levar um tempo, pode vir de um jeito inesperado, mas uma hora ela chega onde tem que chegar. E chegou aqui pra vocês. Agora é hora de um intervalinho rapidinho e eu já volto com mais som.
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0: Curtimos a parceria da Selena Gomez e Marshmello com som de 2017. Wolves, que fala sobre ir atrás de alguém mesmo, enfrentando medos, conflitos e até os próprios limites. A letra não é dela, não. Mas ela já disse que essa música acabou refletindo muito o que ela estava vivendo naquela época, lá em 2017. E isso acontece muito com a gente, né? A música se mistura com momentos que a gente está vivendo e depois acaba virando parte da nossa história. Quem nunca escutou uma música e lembrou de um momento, né, que viveu lá atrás? Segura aí que eu já volto, mas é bem rapidinho, viu? Não sai daí.
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Weekend Blind Light, são de 2019. E a gente continua com um clássico de 1992, do Foreign Blondes, que inicialmente ia se chamar What's Going On, mas o título foi mudado pra não confundir com a música de Marvin Gaye. Bora!

0: Swift, Lose Control. E eu já volto com a programação musical, que é um programa todo especial neste período de eleições. E o Maratona volta em outubro.
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0: ligado no interativofm.net ou no nosso aplicativo assistir o clipe que mostra a banda cantando e aparece uma dançarina de 84 anos. Mas o vídeo, gente, usa imagens de um programa de TV dos anos 80. E o Coldplay foi inserido digitalmente depois. Eu achei muito interessante isso, viu? Porque é muito real. Daqui a pouco a gente segue com mais som.
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0: trilha sonora do filme Toy Story, I Knew It, I Knew You, da Taylor Swift. Segura aí que o break tá chegando, mas eu já tô voltando.
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0: por aqui com o som de 2013. Do I Wanna Know. Já volto com a última parte da nossa programação de domingo.
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0: clássico de 1988 do Roxette, It Must Have Been Love. Espero que vocês tenham descansado e curtido muito esse fim de semana aqui comigo, porque amanhã a rotina volta, mas a gente vai pra luta com tudo, né? Que a sua semana seja abençoada e a gente se encontra no sábado que vem no Top 20. Tá chegando insônia pra quem não vai dormir. Beijo, Daone. Tchau!
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4: Olá, um ótimo dia pra você. Segunda-feira, dia 14 de setembro, aqui DJ Henrique Amaral com mais um Inesquecíveis. Uma ótima semana que se inicia hoje, né? Voltando às aulas, trabalho, tudo, mas ó, vai ser uma ótima semana, com certeza. E principalmente te acompanhando aí, tocando, fazendo a trilha sonora, nem tocando, fazendo a trilha sonora do seu dia, ou melhor, da sua manhã. Lembrando que às 6 da manhã tem o Falando Sério. Hoje eu vou começar o Inesquecíveis com essa clássica do Billy Idol, Sweet 16, som de 86.
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1: Simple Red com Wonderland. Muito bom, cara. Som de 91. 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
1: Eagles com I Can't You Why. Sabia que essa música não é cantada pelo vocalista principal do Eagles? É a música que o baixista, que agora não me vem à memória, canta, é a música que ele interpreta. Essa música é muito bonita, viu? Teve o som também do Titãs com Epitáfio, aqui no Inesquecíveis, onde a gente não esquece de nada.
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1: Eu me recordo de propaganda de cigarro, mas também essa música foi tema de um filme muito famoso na década de 80. Joey Scarberry com Believe You're Not. Lembra desse som, cara? Ai, ai, teve Alphaville com Big Japan e muito mais aqui no Inesquecíveis.
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1: Bora lá, nossa. Ai, ai, no último suspiro, Mourão. Vamos lá, começando falando sério da Rádio Interativa FM, a voz sai estranha. Tô aqui por honra da casa, Pablo Costa. Bom dia, e aí, trem tá doido por aí, Pablo Costa, bom dia.
2: Bom dia, José Luiz, bora começar a segunda, bora começar a semana, hoje, 14 de setembro de 2026, mas confesso que começo essa segunda decepcionado, pois ritos foram quebrados. Cadê o agora, agorinha, uai? Que é isso?
1: Pois é, eu acho que hoje sairia no máximo assim, agora, agorinha.
2: Gilvani. Não, o tom soturno às vezes é importante, é, às vezes tem a sua então, necessidade, um tom soturno.
1: Vamos lá, agora, agorinha, agorinha, agorinha. Dá pra fazer aquela vozinha fininha, não. Gilvani Felipe, superintendente do IFAM Goiás, professor e historiador, bom dia.
3: Bom dia, Zé, bom dia, Pablo, bom dia a essa nossa audiência que a essa hora já tá aí ligadíssima à Interativa FM.
1: Nossa audiência muito linda demais. Bom dia, sejam todos muito bem-vindos. O programa começou e vai até às 8h15. Tô com a camiseta retrô da rádio que eu gasto com, que eu guardo com muito carinho. Essa aqui deve ter uns 23, 25 anos, Pablo Costa.
2: Não. Ela é um pouco mais nova, né? Ela não tem tudo isso, não. Eu tenho ela também, essa aí, ela é mais ou menos 2009, 2010. Ela é por aí, entendeu? Essa polo azul.
1: Eu tenho a impressão de que naquela época a gente já tinha mudado essa logomarca aqui, Pablo Costa. Por isso que eu chutei que ela seria bem antiga, assim, porque essa aqui...
2: Essa aí...
1: É uma das primeiras logos. A primeira era retangular, depois a gente a tornou redonda, mas com essa conformação aqui, eu acho que tem mais de 20 anos que a gente mudou.
2: É... Eu posso estar equivocado, né? As memórias vão misturando e tal, mas eu acho que essa é da época das transmissões esportivas, entendeu? E aí, por isso que eu marco ele 2009, 2010, 2011, foi mais ou menos o período que a gente fez as transmissões esportivas, por isso que eu me recordo aí, porque assim, tem essa pegada, né, meio de estádio mesmo, né, de equipe esportiva de estádio, essa camisa, era essa e aquela azul marinho mais escura, que tinha a bandeirinha de Goiás um lado e a bandeirinha do Brasil do outro, eram as duas que a gente usava nas transmissões esportivas.
1: Cara, e eu tô me lembrando agora... De quantos companheiros, né, da crônica esportiva, do futebol, que cruzavam com a gente ali naquelas cabines, eu me lembrei de pelo menos três que não estão mais entre nós, né, que já passaram dessa para outra melhor, um deles de maneira trágica, né, assassinado na rua aqui, aquela coisa horrível aqui no setor Bueno, o Valério Luiz, né, o pai dele, Manuel de Oliveira, o André, um magrinho que fazia transmissão em uma outra emissora de rádio, acho que era André Luiz, pelo menos três daqueles companheiros que a gente cruzava com eles direto ali nas cabines de rádio, né, e televisão, já não estão entre nós. E não se passou tanto tempo assim, né? Tem coisa de 16 anos, 15, 16 anos. Mas vamos lá, vamos com as notícias, não sem antes colocarmos aqui a previsão do tempo de acordo com a Climatempo para Goiânia hoje, máxima 35 graus, meu amigo. Ave Maria, mínima 21 graus, se prepare para mais um dia de calorão. Chuva, nada de chuva, temperatura então, né? A umidade variando entre 27% e 73%. E a temperature neste momento? Vamos conferir a temperatura neste momento em Goiânia, de acordo com outro aplicativo, o aplicativo Clima e Radar. 21 graus, sensação térmica de 20. Tá fresquinho, tá, Gilvani?
3: Tá de jeito nenhum.
1: Tá não? Lá fora não. Tá fresquinho, não?
3: Tá não, eu já acordei com calor. E olha que eu moro no 20º andar, hein?
1: Ah, então lá circula uma brisa, digamos, melhor.
3: Já,
1: né?
3: Acordei, já abri as janelas todas.
1: E não adianta nada.
3: Nada.
1: E tem uma hora que é pior, sabia? Porque aí vem aquele bafo quente, assim.
3: É um calorão de fora.
1: Lá em casa tem hora que eu abro a janela e falo, não, deixa fechada mesmo, que tá vindo, é calor lá de fora.
3: É.
1: Bora lá. É, você fica rindo, né, Pablo Costa?
2: Não, o calor tá forte mesmo, bicho. Que é isso? São dias quentes, entendeu?
3: É.
1: Sessão sobre crise no STF. Rapaz, antes de entrar no assunto STF, são quantos anos que eu milito aqui no jornalismo do rádio? Desde 1999, há 27 anos. Então, eu nunca tinha visto uma coisa dessas, uma crise dessas no STF. É uma decisão atrás da outra. Que é isso? Tá difícil demais ser jornalista, porque a coisa não para nem no final de semana. Aí sai a decisão de um ministro, depois uma hora, duas horas depois, outro ministro, e a de outro, e a de outro. Ontem, Cristiano Zanin deu até 11 horas da noite para a Polícia Federal encaminhar a cópia bruta do celular do Vorcaro. E André Mendonça está falando: não, vai atrapalhar as investigações, ah, não, vai tumultuar. Em breve a gente deve saber, né? Por que André Mendonça tá com tanto zelo desse celular do Vorcaro, Pablo Costa?
2: Que a gente observou aí nesse final de semana quente, enquanto clima, enquanto notícias, é que existe, na verdade, um desorteio completo em relação a uma situação atípica, que não existe uma hierarquia, de fato, como o ministro Zanin argumentou, entre os ministros. Não tem um chefe, assim, o presidente, ele não tem um poder de ação sobre o que o outro ministro faz. Você lembra quando o Jair Bolsonaro falava assim: ô, presidente desse poder enquadra seus membros? Não tem poder de enquadrar. O único poder do presidente, de fato, é de cadenciar o jogo. Ali é da pauta, de falar, estabelecer quais assuntos serão debatidos. Então, assim, ele controla a agenda, mas ele não tem um poder de hierárquico sobre os outros ministros. Cada um ali, cada gabinete é quase que se fosse um STF à parte mesmo. E aí agora a gente está vendo esse conflito todo por conta de relações promíscuas entre magistrados e membros que estão sendo investigados, e também uma atuação política. Então você mistura a promiscuidade da grana, e às vezes da carne mesmo, né? Veja as festas aí, bastante animadinhas, né? Que parece que alguns figurões frequentaram. E junto com uma tentativa de interferir no processo político eleitoral, estamos aí já na beirada da urna, já no primeiro domingo de outubro estaremos todos votando no primeiro turno, você tem esse estado de combustão que a gente vive no STF. É claro que a gente, se pensar aquele momento ali do AI-5, quando ministros foram cassados e outros pediram a aposentadoria em solidariedade, o afastamento em solidariedade à cassação, foi um momento conturbado do Supremo Tribunal Federal. Agora, talvez em momento democrático, seja o momento mais conturbado da história do STF mesmo, José Luiz.
1: Bora lá, a gente volta com... É rapidinho ou vai demorar, Gilvani, sua análise?
3: Eu aguardo o intervalo.
1: Então vamos lá, intervalo, em seguida vamos falar, tem muita coisa sobre o STF hoje. Vamos falar da sessão que está marcada para amanhã, o que as mensagens e propostas de delação de Vorcaro revelam sobre Alexandre de Moraes. Gilmar Mendes critica quebra de sigilo feita por André Mendonça Recortes de Diálogo. A turma de Vorcaro lamentou saída de Toffoli de relatoria do caso Master. Vorcaro mantém 23 advogados e passa horas do dia na prisão com defesa. Zanin, Moraes e Gilmar pedem cópia de celular de Vorcaro. Mendonça diz que abrir celular de Vorcaro pode pôr investigação em risco. Tudo isso e muito mais em instantes.
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1: Hablando en serio por la radio interactiva, montanha de dinheiro suspeito de comandar finanças de grupo investigado por agiotagem, disse em vídeo que o dinheiro corre atrás dele. É, meu amigo, estamos aí no tempo em que as pessoas se entregam, né? Através de vídeos, de gravações nas redes sociais. Em instantes, esse assunto importante aqui, né? Adailton Fernandes de Oliveira é apontado como parte do setor financeiro do esquema. Vídeo mostra suspeito contando grande quantidade de notas em cima de um sofá. Deus do céu! O suspeito de comandar as finanças de um grupo investigado por agiotagem aparece em um vídeo contando uma grande quantidade de dinheiro e dizendo que atualmente o dinheiro corre atrás dele. Adailton Fernandes de Oliveira foi preso durante uma operação contra um grupo suspeito de emprestar dinheiro a juros abusivos e cobrar devedores com ameaças e violência. A defesa de José Luiz Silva Sá e Adailton Fernandes de Oliveira afirmou que ainda não teve acesso integral ao inquérito que está sob sigilo e que pretende apresentar pedido de habeas corpus para que os dois respondam em liberdade. A operação foi realizada na quinta-feira pela Polícia Civil de Goiás e pela Polícia Civil do Distrito Federal e prendeu 11 pessoas em Goiás e no DF. O portal G1 questionou a Polícia Civil do DF sobre o vídeo e se as imagens teriam sido encontradas no celular de Adailton, e o órgão não havia respondido até a última atualização desta matéria. É, meu amigo, estamos nesse tempo em que não se sabe se isso aqui foi publicado. Mas foi documentado, né? Não foi publicado, mas estava lá documentado e pode ser uma espécie de produção de prova contra si mesmo, Pablo Costa. Depois a gente passa pro Gilvani.
2: Não, mas o Gilvani estava na fila já antes do comercial, né? Vamos passar pro
1: Gilvani. É verdade. Vamos lá, Gilvani.
3: Eu queria comentar esse caso do STF. Você perguntou se podia ser rapidinho antes do intervalo. Eu falei, não, depois, porque é um caso complexo, né, Zé? É muito
1: não,
3: difícil.
1: Não tem complexidade nenhuma, rapaz. Não, ali não tem complicação nenhuma. Não.
3: Rapaz, é um caso complexo. Eu imagino que deve ter muita gente perdida nessa discussão. Veja bem, em primeiro lugar, esse Banco Master foi criado no governo Bolsonaro, em 2019. O Vorkat tinha tentado criá-lo antes e os assessores financeiros, ministros, Banco Central e tudo mais, eles negaram essa possibilidade durante o governo Temer. Então, o Banco Master surgiu, então, em 2019. Então, e desde então, ele vem fazendo negócio. E o interessante é que, desde o começo, ao que tudo indica, o Vorkaro planejou o crescimento, o andamento, o desenvolvimento da sua empresa, Zé, com base em lobby, não é? em lobby e em intimidação. Ele montou esses dois braços. Com um braço ele comprava lideranças políticas, lideranças administrativas e agora a gente sabe até representantes jurídicos, não é?
1: E o Branco Master, na verdade, começou oficialmente, eu só fiz a checagem, por isso eu demorei, em 2021 e não em 2019, Gilvani.
3: Eu acho que ele deu entrada no pedido em 2019 e foi autorizado em 2021. Será que não foi isso?
1: Ele pode começa ter sido, né? A operar como master em 2021.
3: Pois é, em todo caso no governo, né? No governo Bolsonaro.
1: Gestão do Vorcaro, na verdade, começa em 2018. Em 2021 ele consegue transformar a máxima corretora de valores e títulos imobiliários a máxima vira Banco Master.
3: Ah, tá certo, ótimo, obrigado pela correção, Zé. Então, o que é muito interessante a gente saber é que ele montou um tripé de influência, né? O lobby, né? A intimidação, que era o grupo lá chamado A Turma, e a infiltração. Ele tinha várias pessoas infiltradas em órgãos, na Polícia Federal isso já está documentado, mas tudo indica que no Banco Central, talvez na Receita Federal, olha só, Zé, os braços do cara, onde é que vão? Né? E mesmo assim ele foi pego, né? Ele foi descoberto e tá na cadeia e o processo está em andamento. O que me preocupa nesse caso são duas questões. Primeiro, a influência desse caso nas eleições presidenciais. Porque a influência tem muito mais a ver com manipulação da notícia do que com a realidade, né? E a segunda coisa que me preocupa, Zé, são essas idas e vindas no judiciário que poderão, quem sabe, dar lugar à nulidade processual em favor desse sujeito, desse Vorcaro, que lembremos, tem grande parte do dinheiro que ele tinha, a polícia não sabe onde está, ou seja, apenas ele sabe onde guardou isso, né? Então, esse cara rapidamente, se ele é liberado, ele pode sumir, desaparecer do radar, com uma fortuna enorme roubada dos brasileiros.
1: Agora são 6:23, Pablo.
2: Eu tenho a impressão que a nulidade está no caminho mesmo, viu, Giovanni? Tendo em vista a amplitude de figurões envolvidos, tendo em vista a necessidade do sistema de gerar uma bela pizza, tendo em vista a grana envolvida e tendo em vista que os lesados pelo esquema dele são servidores públicos dispersos, não é uma pessoa, não é uma briga de gigantes, é um monte de servidor público diluído ali no estado do Rio de Janeiro, no estado do Amapá, aqui na prefeitura de Aparecida de Goiânia. Ou seja, não personifiquem alguém a lesão. É um monte de servidor público, é a população do Distrito Federal por completo, por meio do rombo do BRB. Então, assim, é uma coisa diluída. Então, eu tenho a impressão que a nulidade vai ser o primeiro argumento usado pela defesa para tentar colocar tudo isso no lixo. E é o que muita gente, muito figurão, almeja mesmo, sabe? Então, o Vorcaro, a Ana Clara Costa, que é repórter da Piauí, ela não conseguiu confirmar isso, mas parece que ele tá tendo uma vida na cadeia bastante tranquila, sabe, lá na Papudinha, parece que tá um esquema meio Sérgio Cabral, entendeu? Com rango de primeira, com visitas ali, igual o José Luiz colocou, com advogados, não que não seja um direito de todo preso, só que nem todo preso tem essa possibilidade. Diz que a vida na Papudinha tá bastante confortável perante a média do que é o sistema penitenciário brasileiro, certo? Tá com alguns luxos ali. Isso não é uma afirmação, não. Isso é uma suposição que a reportagem, Ana Clara Costa, que levantou isso aí, e aparentemente não tá tendo uma vida dura na cadeia, não. Parece que já estão querendo agradá-lo. Parece que já estão querendo amaciá-lo ali para que ele não haja no ímpeto, na fúria, haja com mais parcimônia. Porque essa pizza, ela tá no forno.
1: Meu amigo, apesar de estar preso, e ninguém gostaria de estar preso, né? Privado da sua liberdade, ele tá com confortos. E essa história de ter 29 advogados, ele tem direito de falar com todos. Então ele deve marcar cada dia com um ou com vários. E aí também ele não só tem informações do que está acontecendo, o que é um direito dele, como ele tem companhia ali para conversar, né, meu amigo? Então assim, ele não fica na solitária. Vamos lá, agora são 6:26, falando sério, hablando em sério por La Rádio Interativa FM, programa que vai até às 8:15, onde você é o nosso convidado especial. 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Mais ouvintes interagindo com a gente, e você também pode interagir pelo 3226-9490. Participação do nosso ouvinte interagindo com a gente, o Weber, como sempre, tá mandando áudio. A gente está baixando, vai baixando a edição das mensagens de áudio e a direção da nossa live, que você assiste no YouTube, no site e no aplicativo, ficam por conta do Fabinho, o Fábio Bortolin. Tem aqui a participação do nosso ouvinte que está dizendo o seguinte: é sério que vocês iriam tratar esse caso do caso Master como política, falar que é governo X ou Y? O mérito é crime no judiciário. Vocês estão desviando o foco para acabar em pizza. É disso que o brasileiro está cansado. E quanto mais Zanini, Dino defendem o Xandão, mais o Lula vai perdendo o seu crédito. Bom, a gente fala que acha que vai acabar em pizza, não quer dizer que a gente tenha dito que a gente quer que acabe em pizza, não, viu?
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1: 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Falando sério na Rádio Interativa FM, programa que vai até às 8h15, daqui a pouco às 7 horas tem horário eleitoral, o blocão das 7 às 7h25 no rádio, mas pelo YouTube, no site, no aplicativo, pela internet, a gente continua direto com o programa Sem Interrupções. Gil, Vani e Felipe.
3: É, eu queria comentar a mensagem do ouvinte aí. O ouvinte começou a mensagem falando que a gente não estava prestando atenção na questão interna do Supremo, que estava levando para o lado político, mas no final da mensagem ele levou para o lado político, né? Falando que, ah, porque não sei o quê, porque isso aí vai acabar fazendo Lula, não sei o quê. Ou seja, o ouvinte mostrou aí realmente que ele não está fazendo uma crítica desinteressada, né? Está fazendo uma crítica partidária. Hoje no Brasil é muito difícil você discutir, porque a neutralidade, ou pelo menos a imparcialidade hoje, ela é muito rara, né? Eu queria só abordar um outro aspecto sobre essa crise, Zé. Qual vai ser o desfecho dessa reunião de amanhã? Isto é, se houver a reunião, né? Porque já tem uma proposta do ministro Gilmar Mendes de que a reunião do STF amanhã seja adiada. Mas veja bem, o que, que pode acontecer nessa reunião se ela acontecer, se houver? Eu acho que alguns desfechos são possíveis. Primeiro, aquilo que o Pablo falou, né? A pizza, fica tudo como está, deixa tudo quieto. Eu acho difícil essa, pelo menos nessa terça eu acho difícil, eu acho que a pizza pode vir mais pra frente. Mas agora é preciso dar resposta um pouco à crise. Eu acredito, Zé, que o que pode acontecer, quem sabe, é o licenciamento do ministro Alexandre. Eu acredito que isso pode acontecer, não é impossível. E eu acredito também que

0: 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Bem, tem aqui a Sandra pedindo para a gente comentar sobre essa absurda proposta do Donald Trump de dar $5 mil, mais de R$25 mil, para cada adulto americano, caso o Partido Republicano continue depois das midterms no comando das duas casas, Senado e Câmara. Num primeiro momento, eu falei, quando a gente estava lá em Pirenópolis, eu achei que aquilo fosse uma fake news.
1: Uma piada, né?
0: Uma piada. Mas não, Trump falou isso mesmo. E estão levando a sério essa proposta de comprar literalmente voto. Ele é muito criativo, né, na comunicação, Trump. Seriam os dividendos, Trump. Os dividendos, ou seja, o país tá numa situação tão boa, tá sobrando tanto dinheiro, só que não, que ele vai distribuir com a população adulta. Só que a condição para que isso aconteça é uma condição eleitoral. Ele está condicionando a vitória do seu partido nas duas casas.
1: Isso é um escárnio, né?
0: Alguém falou, imaginem aqui, né, o Lula agora prometendo, ó, se eu ganhar a eleição, vai ter o dividendo Lula. Cada brasileiro adulto vai ganhar R$5 mil, vai receber um cheque em casa de R$5 mil, mas só se eu ganhar. Então, o presidente da Câmara dos Representantes, a House Speaker, que é a Câmara dos Deputados deles lá, Mike Johnson, afirmou que vai tentar viabilizar a proposta de que cada americano adulto são cerca de 270 milhões de americanos adultos. Então, essa proposta custaria algo em torno de US$1.3 trilhão, quase R$7 trilhões. Então, a declaração aqui do Mike Johnson foi dada em resposta à promessa de campanha feita há poucos dias pelo presidente Donald Trump, que sugeriu enviar um cheque de $5 mil para cada adulto americano, caso os republicanos vençam as eleições de meio de mandato em novembro. Bom, Pablo Costa, a gente sabe do estilo diversionista do Trump, de estar sempre lançando polêmica, fake news, dados mais ou menos corretos ou incorretos, e sempre causando uma confusão na mídia, né? Na verdade, a mídia não consegue acompanhar o ritmo de coisas que ele fala. Isso aqui, tanto pode ser algo que, assim, que é tão absurdo que ele esteja levando a sério, porque ele leva a sério coisas absurdas, então pode ser algo super absurdo mesmo, mas que ele acredite que vá conseguir fazer e que, assim, a falta ali de, princípios é tão grande que ele acha que, para ele, tudo bem, né, comprar a eleição desse jeito aqui. Ou pode ser mais uma coisa para tumultuar, que depois ele lá não consiga. E eles têm, né? Se alguns republicanos não se rebelarem contra isso aí, ele consegue aprovar, sim, apesar de absurda essa proposta, né? Então pode ser algo que vá nadar e morrer na praia. Ou seja, que ele não consiga aprovar, mas que depois vai servir de discurso, né? Ah, tá vendo? Eu queria dar $5 mil para cada um de vocês, mas a Câmara, a causa dos representantes e o Senado não permitiram. Pablo Costa.
2: É assim, é muito fácil ele voltar atrás, porque ele faz isso com uma frequência inacreditável, né? Então, assim, não dá para colocar isso como algo, um debate sério, tudo, porque volta atrás, e se fizer também não me surpreende, porque eu não espero nada, sabe? E vamos entender também que os Estados Unidos, a questão fiscal tão cobrada aqui no Brasil, lá não é uma pauta exatamente, assim, prioritária, né? Por quê? Porque eles imprimem o dinheiro que o mundo comercializa.

0: Pisa. Eles são donos do Banco Central, que imprime dólar, o mundo inteiro negocia em dólar. A dívida pública dos Estados Unidos é muito maior proporcionalmente ao PIB que a brasileira. Aumentar isso aí também não é um problema para os caras. Eles imprimem dinheiro lá, que o mundo todo negocia. Então, assim, essa questão fiscal, ela se resolve de outro jeito. Vai ter um impacto, claro, evidente, com inflação. Só que como aí já vai ter vencido, os republicanos já terão vencido mesmo, a inflação se vê depois. A gente sabe que está sendo urgido o golpe do terceiro mandato do Donald Trump, e com o controle do Senado e da Câmara dos Deputados, vai ficar mais fácil tocar esse golpe do terceiro mandato. E tudo isso já é a semente do que a gente vai ver lá em 2028, que é a crise do golpe do terceiro mandato. Já é uma conexão. Não vamos perder esse vista, não. Então, assim, essa questão dos 5 mil doses é completamente irrelevante perante a questão maior, que é o golpe que ele vai tentar dar.
1: São 6:42.
2: Zé.
1: 6:42. Rapidinho, por favor, Gilvani.
2: Não, Zé, eu tô aqui observando vocês dois falando sobre isso e pensando aqui. Que quadra que nós estamos vivendo, né, no mundo. Pensa, uma proposta dessa, gente, é inacreditável.
1: É inacreditável.
2: O cara, o dia também que eu ouvi, eu tava igual a vocês, Zé. Eu achei que fosse uma piada. Eu falei, não, isso é uma piada, não pode. O cara tá simplesmente em alto, em bom som, comprando votos. Isso é compra de votos. Mas, gente, isso é tão óbvio, né? Agora, ele também fala isso, ele falou em transformar a Gaza numa riviera, depois parou de falar nisso. A gente não sabe exatamente o que que vai pra frente e o que que não vai, é o que o papo falou.
1: 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Bora lá, hoje tem Pesquisa Quest, hein? Tem mais uma rodada da Pesquisa Quest para a presidência da República. E daqui a pouco, no próximo bloco, celular de Vorcaro vira disputa no STF às vésperas de sessão sobre Alexandre de Moraes. 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
15: Falando sério, primeiro lugar na última pesquisa, viemos em primeiro lugar geral em audiência de segunda a sábado das 6 às 8 da manhã. Não é só no segmento jornalístico não, amigo. Muito obrigado a você, ouvinte, que nos prestigia tanto, pra você que dá essa moral toda pra gente. Não merecemos tanto, mas já que você está dando essa moral, a gente agradece. Banco Master usou Word, PDFs e códigos para fabricar documentos falsos, diz a Polícia Federal. É, meu amigo, esse banco, quanto mais informações a gente tem, mais a gente vê que o Vorcaro criou uma máfia no sistema bancário. Polícia Federal identificou uma estrutura que combinava dados reais, programação, produção em massa de documentos, assinaturas digitais e edição de PDFs para montar dossiês de operações de consignado negociadas com o BRB. E escreve aqui Isabela Ortiz no portal G1. O que a Polícia Federal identificou? Dados reais de clientes extraídos de sistemas internos, documentos produzidos em massa com ferramentas do Microsoft Office, páginas de assinaturas separadas por programas desenvolvidos pela área de tecnologia e peças reunidas em novos arquivos PDF para formar dossiês de contratos que seriam apresentados como créditos legítimos da Tirreno Consultoria ao BRB, Banco de Brasília. Quando os documentos carregavam informações que poderiam revelar sua origem ou a verdadeira data da formalização, funcionários também atuavam para apagá-las ou alterá-las. Pablo Costa.
0: Pois é, assim, a gente tem o braço de crime financeiro, de lavagem de dinheiro, de algo supostamente mais requintado, algo que deixou a bandidagem meio com a mão limpinha, mas tem outro lado já barra pesada, né? Que sei, de falsificação de documento, de golpe mesmo, e até mesmo de violência explícita mesmo, tocado pelo sicário lá, ameaçando jornalista de quebrar os rins do cara, simulando assalto e tudo mais. Então, assim, é uma arquitetura mafiosa completa, que atuava em várias dimensões. Nessa mais sutil, da corrupção do colarinho branco, quanto à barra pesada de quebrar a dente dos caras na rua mesmo, sabe? Então, assim, é transversal. É uma arquitetura criminosa transversal.
15: Gilvani Felipe.
9: Essa organização criminosa, o interessante é como ela entrou, né? Ela foi entrando, assim, entranhando muitas camadas, né, da vida política institucional brasileira, né? Eu torço para que amanhã, na terça-feira, o STF dê uma estancada nessa crise, crie ali uma condição para que sejam investigadas as denúncias, o surgimento aí dessas mensagens que incriminam o ministro Alexandre de Moraes. Elas têm que ser investigadas, tem que ser, porque realmente se forem atestadas como verdadeiras, são muito graves, não é? Isso compromete realmente a integridade de um dos membros da casa.
15: 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Atenção, BTG Nexus. Não saiu a Quest ainda, mas já saiu a BTG Nexus. Lula sobe e lidera no primeiro turno, mas no segundo turno continua empatado com Flávio. Dentro de instantes, Pablo Costa.
0: Eu queria falar sobre esse julgamento de amanhã, né? Que o Giovanni tocou, da necessidade de esclarecer pontos, se investigar a conduta de Alexandre de Moraes. Olha, eu não tenho a menor dúvida que vai ter um pedido de vista logo no começo, entendeu? Para já, um dos ministros vai chamar esse negócio para o seu gabinete, para deixar dar uma acalmada e tentar uma solução de bastidor. Não é o que a opinião pública demanda, não é o que a necessidade da preservação institucional que o próprio STF tem, e é necessário zelar disso, mas eu não vejo clima para um quebra-pau explicitado, publicizado, transmitido ao vivo, cheio de cutucadas, de ironias, de deboche, de um falando em cima do outro, como se tivesse a sessão amanhã. O desenho todo é que isso se materialize aos olhos da opinião pública brasileira. Eu creio que uma solução de bastidor está sendo costurada pelo Fachin, e não vai me surpreender se a gente nem tiver essa sessão tão esperada de amanhã. Alguém já peça vista e já interrompe isso aí para tentar continuar uma tentativa de solução intestina.
15: Dentro de instantes tem o horário eleitoral obrigatório no rádio, das 7 às 7:25, e a gente volta direto no rádio às 7:25, mas pela internet, no streaming de áudio, pela internet, por qualquer aplicativo de áudio, pelo site da Interativa, áudio, vídeo, em TV, e na nossa live do YouTube não tem interrupção, a gente vai direto com o Falando Sério. E outra coisa, como esse caso do STF é intrincado, é complexo, tem coisa demais, a gente vai aprofundar a crise do STF daqui a pouquinho apenas pela internet a partir das 7 horas da noite. Da manhã, que de noite, que rapaz? Das 7 horas da manhã aqui no Falando Sério da Rádio Interativa FM. Celular de Vorcaro vira disputa no STF às vésperas da sessão de Moraes. Dentro de instantes, agora vamos aos números da pesquisa BTG Nexus, divulgada há pouco. A pesquisa, né, mostra Lula no primeiro turno. No primeiro turno, no cenário sem Pablo Marçal, que já teve a sua candidatura indeferida pelo TSE. Lula tem 42% no primeiro turno, eram 39% na semana passada. E Flávio Bolsonaro também subiu. Tem 37%, eram 35% na semana passada. Augusto Cury, 6%, eram 9%. Então, mais uma pesquisa detectando o voo de galinha, digamos assim, de Augusto Cury. Ronaldo Caiado aparece em quarto lugar com 5%, eram 4% na semana passada. Renan Santos, 2%, caiu, eram 4%. Zema, com o mesmo percentual da semana passada, 1%. E Samara Martins com 1%. Já na simulação do segundo, aliás, tem o primeiro turno espontânea, quando o entrevistado não recebe nenhum nome. A espontânea, Lula aparece com 40, Flávio Bolsonaro 34, Cury com 5%, Renan 2, Ronaldo Caiado 2% das intenções de voto. No segundo turno, entre Lula e Flávio, aparece a situação de empate técnico, com Lula marcando 47% e Flávio Bolsonaro 46% das intenções de voto. Pablo Cossa.
0: Ah, tá confirmando, né, tudo aquilo que eu venho falando. A gente tá tendo uma migração já de voto útil em primeiro turno. Então você vê que aquilo que eu de forma jocosa batizei o Augusto Cury de candidato tchaco, né, que tá em cima, tá embaixo, ele se materializou. Você vê que cada pesquisa, você tem uma migração de votos do Augusto Cury para o Flávio Bolsonaro, basicamente, reagrupando essa tendência de volta à direita, e não vai ser surpresa alguma se esses candidatos, o Tchaco e o Augusto Cury, tem aqueles agachadinhos, né? O agachadinho é o Ronaldo Caiado, o Romeu Zema e o Renan Santos. Se esses três se juntarem, tiver um esvaziamento maior deles no primeiro turno, tendo uma migração desse voto antipetista, já se concentrando todo em Flávio Bolsonaro em primeiro turno. E o segundo turno é aquela disputa de berola. Vai ser na berola, vai ser apertada, é para um lado, para o outro. Os dois candidatos têm uma base muito fiel de eleitores, de uma rejeição muito alta, e vai ser novamente uma eleição de grandes emoções.
15: Gilvani Felipe.
9: É o que o Pablo falou, eleição, tudo indica que o quadro está estabilizado, dificilmente vai mudar. Uma vitória apertada no primeiro turno do presidente Lula, em segundo lugar Flávio Bolsonaro, uma distância não muito grande, não mais do que 3, 4, estourando 5 pontos. No segundo turno, diminui-se bastante essa diferença, e aí vai ser, como diz o Pablo gosta de falar, na berola.
15: Na berola, velho. E vai ser mesmo. Falei isso aqui na semana, no sábado, E teve ouvinte que falou que me chamou até de bolsonarista, dono de rádio, bolsonarista. Isso é sonho seu.
9: Mas sabe por
15: quê? Sonho é quem tá dizendo que o Lula vai ganhar no primeiro turno.
9: Exatamente. Ninguém ganha no primeiro turno. Tem um discurso de autoilusão que se fala, é a fulano vai ganhar em primeiro turno. Isso é. Eu tô ouvindo o pessoal falando isso, mas isso é bobagem.
15: Vamos lá, atenção. Vamos para o horário eleitoral. A gente volta às 7h25 no rádio, tá? Na internet a gente continua com o programa Falando Sério. Vamos lá, 5 segundos.
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15: Bora lá, agora só pela internet, só pros nossos queridos ouvintes que nos acompanham pela internet, continua o Falando Sério da Rádio Interativa FM. Vamos lá, celular de Vorcaro vira disputa no STF às vésperas de sessão de Moraes. Zanin e Gilmar, tá sem áudio aí, Pablo Costa? Chegou, né? Sessão, Zanin e Gilmar pediram acesso à íntegra dos dados do celular do banqueiro antes de sessão que vai analisar mensagens entre Moraes e Vorcaro. Bom, e será que mais mensagens do que aquelas que a gente já conhece de Vorcaro para Moraes e vice-versa? Teria o celular do Vorcaro mensagens comprometedoras para outras figuras que a gente não esteja sabendo até agora, Pablo Costa?
0: Eu tenho impressão, até agora, tudo que ficamos sabendo a partir da quebra de sigilo foi só um detalhamento daquilo que a gente já sabia. Pode ver que não teve coisa nova, José Luiz. Teve mais detalhes daquilo que a gente já sabia. Então, assim, pode vir algo novo? Pode. Não acho provável, não acho plausível, porque nessa lógica de vazamentos contínuos aí, tudo, e de reportagens do jornalismo investigativo feitas também, lembrando que o Dark Horse a gente só sabe que existe porque teve aquele trabalho de investigativo do Intercept, foi ali que a gente ficou sabendo desse financiamento do Banco Master para o filme, para a biografia de Jair Bolsonaro. A partir daí a gente vai saber mais detalhe. Ah, então quer dizer que realmente esse dinheiro era para custear o Eduardo Bolsonaro. Você pode ter algumas convicções de algo que já está no ar. Não creio, dado o avançar da investigação, a quantidade de matérias, quantidade de repórteres investigativos de qualidade do Brasil inteiro procurando ali nas suas fontes, tentando achar desdobramentos, não creio que virão coisas novas. Virão mais coisas do que já sabemos.
15: Gilvani.
9: Não, eu acho que o Pablo, fundamentalmente, ele tem razão, mas, Pablo, nada impede que surjam personagens novos. Alguns personagens, mais do mesmo, eu concordo, não muito fora do script, mas podem surgir novos personagens, talvez não tão importantes quanto os que já estão aí, entendeu? Na baila, mas podem surgir mais. Não é? O pessoal fala que vem coisa pesada, existe um rumor que vem coisa pesada sobre o Nicolas, por exemplo, não é? Então, eu acho assim, essa revelação de todos esses celulares do Vorcaro, é um negócio assim, né, Zé? Assim, no país ideal, numa situação ideal, isso não deveria ser feito. Eu concordo, porque isso é um trabalho policial, tem que ter sigilo, essas coisas todas. Mas chegou a um nível tal de esgarçamento, de revelação seletiva e tal, que nós somos obrigados a apelar pro abre tudo. E ao abrir tudo, é aquilo que eu falei logo na minha primeira fala, né, Pablo? Eu tenho medo da gente descambar e chegar a um ponto de nulidade do processo.
15: Ah, o que seria ótimo para todos os envolvidos, né? Principalmente para Vorcaro, para Alexandre de Moraes e companhia, né? Seria o sonho. E, infelizmente, a gente corre o risco de que isso aconteça, porque virou um processo muito atropelado, né? As coisas, por exemplo, o ministro, ao mesmo tempo que o ministro Mendonça colocou o Flávio Bolsonaro como suspeito de três tipos de crimes, aí todo mundo fala, pra quem achava que ele estava protegendo, de certa forma, ele estava protegendo, por quê? porque dizem que estava andando de maneira muito lenta. Existem pouquíssimas diligências, ou seja, ordens dele, desde que estourou esse caso até hoje, para que fosse feita a apuração e a elucidação desse caso. Com relação ao Alexandre de Moraes, ele teria muita pressa, teria andado muito rápido, estaria andando muito rápido, e com relação ao possível envolvimento de Flávio Bolsonaro, o ritmo seria lento. Não, depois a gente vê, depois a gente vê.
9: Hein, Zé, e se você pega o outro processo, né? O processo do INSS, você vê, por exemplo, a divulgação de suspeitas sobre o filho do presidente lá na frente. Então divulga-se, o cara é suspeito, não tem meia prova. Meia prova não tem. Mas eles já divulgam, porque não sei o quê, talvez ele vai ser preso, e isso vira matéria de campanha. Agora, desde julho, o Flávio Bolsonaro, ele está sendo objeto de inquérito, e isso não vazou. Por que que não vazou? Por quê? Por que que não foi divulgado que ele não era só objeto de suspeita, ele estava sendo investigado? Entende? Isso é importante, porque isso impacta na campanha do Flávio. Então, essa acusação que é feita contra o ministro Mendonça, ela procede, sim. Ele estava fazendo uma revelação seletiva das questões do processo. Então, eu acho que tudo isso está acontecendo por uma série de questões, que vão desde ministros terem supostamente ou aparentemente se envolvido em atos de suspeita de corrupção, até agir partidariamente na condução de processos.
15: Bom, quais são as acusações que pesam contra Flávio Bolsonaro no caso do Banco Master? Lavagem de dinheiro, evasão de divisas e corrupção. Vocês viram o fundo lá que recebe dinheiro, que recebeu dinheiro aqui do Brasil? Reais transformados em dólares enviados para os Estados Unidos, estranhamente, para bancar um filme que estava sendo gravado aqui no Brasil. Vocês viram a verdade sobre esse fundo que tem aquele nome pomposo, Heaven Gate? Vocês viram, Pablo Coça, Giluani? O fundo foi criado lá nos Estados Unidos, salvo engano, pelo advogado. Do Flávio Bolsonaro, anos atrás. Só que ele estava inativo. Ele foi criado originalmente para construir, revelação da Malu Gaspar, hein? Para construir casas para brasileiros que, ao comprar essas casas, teriam já um processo do green card americano. Por quê? Porque essa casa estava acima do limite mínimo de investimento que você teria que fazer nos Estados Unidos para ter o cartão de cidadania americano. Então, essa empresa, que não tinha nada que ver com produção de filme, esse fundo estava inativo fazia quase 4 anos, quando começou a receber as remessas do dinheiro do Vorcaro. Não é estranho isso?
9: Isso é muito estranho.
15: E aí enviaram o equivalente a mais de 60 milhões de reais, mas o filme teria custado, as despesas pagas seriam, na verdade, na faixa de 20 milhões de reais. Se for isso mesmo, o que foi feito? Onde estão os mais de 40 milhões? E mais, hein? Se não fosse descoberto esse esquema, seria o dobro de dinheiro, né? Porque de 20 e poucos milhões lá contratados, eles pagaram a metade, 12,3 milhões de dólares. Eu acho que de 24 milhões. Ou seja, o total seria muito maior. E aí, para onde iria esse dinheiro? É muito difícil nesse momento haver a colaboração de autoridades americanas para fazer o rastreamento desse dinheiro lá nos Estados Unidos, por motivos óbvios, né? Mas a polícia brasileira tem como saber quanto voltou e tem como fazer essa continha de matemática simples. Opa, chegaram lá 60 e tantos milhões, voltaram 20 e poucos. Cadê a diferença? Onde foi parar esse dinheiro?
9: Zé, hoje cedinho, né? Como eu disse aqui, você duvidou o dia que eu disse, eu acordo 4 horas da manhã, né? Eu tava ouvindo um podcast muito interessante sobre esse caso.
15: Francês?
9: Não, não. Não, um podcast brasileiro, como é que, o assunto. É o assunto de hoje, ótimo. Né? O assunto de hoje, eu tava ouvindo. E que tá sendo veiculado hoje. E tinha um jurista lá, eu esqueci o nome dele agora, é uma pena, eu devia dar o crédito aqui.
0: Oscar Vilhena.
9: Isso, Oscar Vilhena. Obrigado, Pablo. Ele falou o seguinte, o Zé. Ele falou o seguinte, olha, esse dinheiro ter ido para Bahamas já configura lavagem de dinheiro. Independente se esse dinheiro depois foi usado para isso, para aquilo e tal, o crime de lavagem de dinheiro já se configura, entende? Então esse processo é muito sério, ele é muito grave, Zé, porque envolve uma quantia muito grande de dinheiro. Se você pensar em tudo aquilo por exemplo, que o presidente Lula foi acusado no passado e depois foi tudo, veio tudo abaixo e tal, não chega a 4-5 milhões de reais. Nós estamos conversando aqui sobre mais de 120 milhões de reais.
15: Olha só, o nosso muito obrigado aqui pelo nosso monitoramento aqui fora, essas plataformas de streaming, de áudio, das mais variadas, de rádio pelo mundo. Temos cerca de quase 2.500 pessoas nos acompanhando simultaneamente neste momento, nessa transmissão, apenas para a internet. O nosso muito obrigado a todos vocês, queridos ouvintes. Vamos lá. A Polícia Civil de São Paulo apontou que 27 dispositivos eletrônicos apreendidos por agentes durante a operação contra a produtora do filme Dark Horse em junho não foram lacrados corretamente e foram devolvidos para correta adequação. Eu achei tudo isso muito estranho. Você recebe. Qual que é a alegação deles? Tinha um buraquinho no saquinho onde estavam os celulares lacrados. E eles falaram, por esse buraco, você poderia introduzir um cabo e introduzir num celular, ou em vários, ou em todos, e retirar dados, ou até modificar dados, né? Sem precisar mexer no lacre. E aí, ao invés de lacrar corretamente, documentar e lacrar a partir daquele momento, eles devolveram para que se lacrasse corretamente. Isso aconteceu com a Polícia Civil de São Paulo. Posteriormente, os aparelhos foram lacrados e de maneira correta, né? Porque aí o lacre, o envelope lá, o saco, não pode ter nenhum buraco por onde possa se introduzir algum dispositivo. Então, posteriormente foi feito o lacre de maneira correta e os celulares foram analisados pela perícia. Os documentos anexados ao processo não apontam se a perícia da Polícia Civil Paulista analisou a integridade dos aparelhos e nem se eles foram violados em função das falhas nos lacres. As guias apresentam vão suficiente para a retirada da peça pendrive a ser periciada, afirmou a perita criminal Viviane Mendes. Então, até o pendrive poderia sair por aquele buraquinho, Pablo Costa.
0: Pois é, José Luiz. O que, assim como a gente estava falando da nulidade lá do processo, né? Que não falta gente querendo, trabalhando para que isso aconteça. Também não falta gente querendo sabotar essa investigação e, se possível, que a polícia não chegue a esses dados. Se der para abortar antes, melhor. Se der para abortar lá na frente na nulidade, tanto faz. Assim, o interesse é o mesmo. Agora, uma falha aparentemente primária numa investigação, é claro que é suspeita. Aí tem que investigar também, porque se não se tomou os procedimentos corretos, a forma mais certa, apropriada de lidar com os aparelhos, se o lacre estava em condições ali de ser violado, aí é uma investigação que tem que ser feita, porque interesses múltiplos e pesados envolvem essa investigação. A grana, a gente sabe que ela tem um poder inacreditável de corromper as pessoas numa possibilidade ali, que um servidor público com aquele material na mão é abordado de uma forma ali ostensiva e acaba cedendo para uma chantagem ou num esquema de corrupção mais clássico mesmo, que se investigue, José Luiz. Agora, não soa factível uma simples falha operacional. Me aparenta algo mais sério.
15: Bora lá, agora são 7h14, falando sério na Rádio Interativa FM, onde você é o nosso convidado especial. Sessão sobre crise no STF tem rito incerto e risco de pedido de vista, que é quando o ministro fala, não, eu preciso analisar. Antigamente, era para esses grandes processos só tinham uma cópia física, né? Aquele calhamaço, esse do Banco Master aí, eu acho que já são mais de 5.000 páginas, né? Eu preciso de tempo. Avocava o processo para o seu gabinete, né? Não, eu quero o processo no meu gabinete aqui, que eu preciso de mais tempo para analisar. Agora, como todos têm a cópia digital, não tem mais essa necessidade de pedir a cópia para si. Mas continua valendo o pedido de vista, que é um tempo a mais para correr a vista, para analisar o caso. E aí, com tanta coisa nova chegando ao mesmo tempo, né? Tudo embolado, é claro que esse argumento vai ficando muito forte. Opa, tem muita novidade aí, tem muita coisa que eu não sabia. Imagine o celular do Vorcaro, que eu acho que hoje, mais dia, menos dia, talvez hoje, o conteúdo integral do celular do Vorcaro já esteja em posse de todos os gabinetes. E aí, diante de tanta novidade que deve ter, que ninguém sabe até agora, fica cada vez mais plausível que amanhã comece a sessão e alguém peça vista. E aí são 90 dias. O ministro tem até 90 dias para que o processo possa andar novamente, Pablo Costa.
0: Eu acho que é o que vai acontecer. Entendendo essa dinâmica do Supremo, entendendo essa ânsia do ministro Fachin de acalmar ali, tentar resguardar a instituição, eu acho que o pedido de vista vai acontecer, que hoje ele se justifica muito mais para um ministro cadenciar o jogo, né? Porque não, como você falou, não tem sentido mais essa perspectiva física, né? Do cara ler com detalhes do processo. Mas é mais uma compreensão de timing. Eu acho que é o que vai acontecer amanhã. Posso estar errado? É claro, provável que sim. Mas se fosse para apostar os R$2 que eu não tenho no bolso agora, eu falaria que alguém vai pedir vista. Chutaria, inclusive, o Gilmar Mendes, o decano. Ele não tem medo do desgaste, ele chamaria isso para si.
15: Bora lá com falando sério. Pois não, Gilvani Felipe.
9: Eu queria aproveitar essa bola quicando aqui que o Pablo deixou. Queria fazer aqui uma defesa, viu, Pablo, da jornalista Malu Gaspar. A jornalista Malu Gaspar foi malhada na internet, foi cancelada na internet meses atrás, Zé Luiz, quando ela foi a primeira a denunciar as relações promíscuas entre o ministro Alexandre de Moraes e o Vorcaro. Ah, disseram que ela era isso, que ela era aquilo, que ela era uma vendida, que ela tava fazendo jogo desse, daquilo, não sei o quê. Cancelaram. Teve até ameaça. Rolou até ameaça contra ela. Pois é. O tempo passou e agora praticamente tudo que ela disse se confirmou. Tudo. Eu não tô aqui com procuração para defender a Malu Gaspar, mas eu sou um defensor da liberdade de imprensa. Sabe, a gente não pode condicionar a liberdade de imprensa, a liberdade do jornalista, àquilo que nos favorece, sabe, Zé? Então eu quero aqui fazer essa ressalva. Eu acho que assim como a torcida do Flamengo tá pedindo desculpas pro Samuel Lino, o Pablo Costa, muita gente boa aí na internet tem que pedir desculpas pra jornalista Malu Gaspar.
15: 7h19, Pablo.
0: Esse assunto é interessante, Giovanni. Eu acompanho a Malu Gaspar desde de que ela entrou para a revista Piauí, eu imagino que foi ali por volta de 2015. E é uma das jornalistas que eu mais admiro, enquanto qualidade repórter mesmo, assim, sabe? Ela é muito minuciosa. Isso quer dizer que eu concordo com as opiniões dela? Não. Eu comecei a acompanhar, porque assim, quando você acompanha a pessoa como repórter, é mais aquele trabalho de apurar, de detalhar, um trabalho minucioso, por exemplo, que eu não tenho essa característica, eu não sou um bom repórter, que é a base do jornalismo, sabe? Eu tenho uma vergonha de abordar pessoas, sabe? Assim, me incomoda isso, pode parecer que eu não sou tímido, mas isso de entrevistar pessoas me incomoda, sabe? Assim, de ter a insistência do repórter, ela me incomoda muito, então não é um talento que eu tenho, embora reconheça que aí é a semente primeira do jornalismo, sabe? Ali é o repórter, aquele contato ali, que é uma função no campo que eu não exerço muito bem. Zé Luiz já me pediu algumas coisas de reportagem, já te falar pra ele, cara, eu não tenho talento pra isso, sabe? Fui muito pouco tempo na minha trajetória de jornalista, eu fui repórter. E ela é uma repórter, assim, maiúscula, gigantesca. A partir do momento que se cria o Foro de Teresina, que é ali em 2018, eu começo a ter acesso às opiniões da Malu Gaspar fora desse âmbito de reportagem. E aí eu vejo que eu não enxergo o mundo como ela. Mas isso não diminui em nada o respeito absoluto que eu tenho pela qualidade do jornalismo que ela produz. É de primeiríssima divisão. E aí, José Luiz, ela recebe um atestado moral que pouca gente nesse país, independente de jornalismo, independente de música, digo, no país, receberia. O Daniel Vorcaro vai lá e manda dar um baculejo na vida dela, se procura pôr dessa mulher. Rapaz, não encontraram nem multa nela.
9: Não é possível, falaram.
0: Cara, não. E aí, olha lá, José Luiz, ela tem ponto máximo no Serasa, nem deve, ela deve.
15: Nossa.
0: Sabe assim? Não, é um nível. Aí o cara fica indignado. Ô, ela anda de up. Ela é uma pessoa que...
15: É um carrinho os caras comem, né?
0: Si. Ela anda de up, sem ar-condicionado no Rio. É um nível de humildade, assim, que você imagina. O tamanho dela como jornalista. É claro que ela tem dinheiro e patrimônio pra andar melhor. Ela não liga pra isso, a pessoa que anda super correto. As caras falam assim, não, e os filhos? Não, os filhos é tudo menor de idade, ainda novo, não se envolveu em rolo. Aí fala assim, não, então beleza, vamos ganhar ela pelo bolso, José Luiz. Vamos oferecer um trabalho aí. A gente sabe que a revista Isto É estava envolvida nessa arquitetura do Banco Master, né? O portal do Léo Dias estava. Vamos oferecer um contrato pra ela, pra trabalhar, pra ela vir trabalhar pra gente, que a gente calar ela. Ofereceram, José Luiz, luva de R$1,5 milhão e um salário de R$120 mil. Quando ela entendeu pra quem era, o que ela disse? Não, obrigado. Ela, andando de up, entendeu, com uma vida, digamos, franciscana, negou essa grana. Isso dá um atestado moral pra Malu Gaspar, que a reposiciona perante o país. O cara vai lá, faz um escrutínio na vida, que vida, isso eu falo direto aqui, que vida que dá conta de ser sustentada publicamente, se todo o seu zap, todos os seus diretos no Instagram foi publicizado, você segura o tchan? Pois é, a Malu Gaspar teve isso com a bandidagem lá do Vorcaro fazendo e ela segurou. Bicho, quem fala mal da Malu Gaspar é porque diverge opiniões, aí tudo certo. Agora falar da integridade pessoal e profissional dela é só burrice ou militância ideológica chinfrim.
15: A investigação da Polícia Federal sobre a turma, grupo que era pago para intimidar pessoas e obter informações sigilosas sob ordens de Daniel Vorcaro do Banco Master, mostra que eles consideraram uma piora a saída do ministro Toffoli da relatoria do caso no Supremo. O grupo teria como um dos integrantes Felipe Mourão, o sicário que se matou após ser detido pela PF. A turma, segundo a PF, era paga por Vorcaro para fazer intimidações, comprar servidores públicos e invadir sistemas oficiais atrás de informações reservadas. A turma que foi, que o Pablo Costa acabou de citar aqui, né, Pablo Costa?
0: Em relação, não entendi, José Luiz.
15: Não, a ligação, sim, aí. Essa turma era o grupo que lamentou a saída do Toffoli da relatoria do caso no STF, era esse mesmo grupo do sicário que agia para intimidar as pessoas, inclusive ameaçando de violência. Vamos lá, agora são 7:24. Um dos integrantes do grupo identificado pelos investigadores é Bruno Corrêa Lopes, apontado como responsável pela compra de imóveis e intermediação de negócios da família Vorcaro. Em uma das conversas por WhatsApp interceptada pela PF no dia 27 de fevereiro deste ano, Bruno conversa com outro membro do grupo, Manuel Mendes Rodrigues, conhecido como Manolo, que também é investigado na Operação Compliance Zero. E aí continua a matéria. Manolo enviou a Bruno o link de uma reportagem sobre supostos desvios de Daniel e Henrique Vorcaro. A dupla passa então a discutir a deterioração dos negócios da família Vorcaro com o avanço das investigações. Cobra aí, por favor, porque o que acontece? Vamos voltar para o bom e velho rádio, meus amigos.
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15: E agora voltando para o bom e velho rádio, muito obrigado a você que esteve com a gente durante esses 25 minutos do programa no rádio com a propaganda eleitoral. E agora a gente volta direto com o Falando Sério, Hablando en Serio de la Rádio Interactiva. Vamos lá com o ouvinte gravando o programa, vai até 8:15.
14: Lembrando que o Fundo de Previdência do município de Aparecida de Goiânia tem um rombo de mais de 40 milhões do Banco Master. E aqui em Goiás, quem foi o responsável por isso?
15: É, meu amigo, tá bem perto da gente, né? Tá bem perto da gente. Foram 40 milhões de reais que evaporaram e que pertenciam a esse fundo. O Aparecida Prev aplicou 40 milhões em letras financeiras do Banco Master em junho de 2024, durante a gestão municipal anterior. A aplicação foi feita à revelia e sem autorização do Conselho Municipal de Previdência. O investimento tem prazo de 10 anos e não Deus do céu, desse detalhe aqui eu não tinha, Pablo Costa. Ele não pode ser resgatado em 10 anos, olha que loucura. Sem fundo garantidor, letras financeiras não contam com a garantia do Fundo Garantidor de Crédito, o FGC, Pablo Costa.
0: É, não, isso aí é um prejuízo brutal para o servidor público de Aparecida, para os servidores da Prefeitura de Aparecida. Isso aconteceu durante a gestão do prefeito Vilmar Mariano e tem que ser investigado, porque às vezes não é o prefeito que autorizou isso, às vezes é um subordinado, às vezes são as influências ali que a gente sabe que existe em toda a máquina pública. Mas que demanda uma investigação, que a ouvinte alerta, a nossa ouvinte no áudio dela alerta, faz todo sentido, tem que se investigar se isso foi um erro ou se foi um rolo, porque não tem outra opção, ou foi um erro de decisão ou é rolo. Então, assim, isso aí tem que ser investigado e apurado aqui em Aparecida de Goiânia, sim.
15: 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Ministros do STF discutem se Alexandre de Moraes e André Mendonça devem ou não participar do julgamento de amanhã. Quórum da sessão pode ser uma das questões preliminares a serem debatidas. Nos bastidores, ministros não descartam pedido de vista e até adiamento da sessão para discutir caso de Moraes. E aí, rapaz, o quórum aqui vai ficando complicado, Pablo Costa. Por exemplo, se não, Moraes e Mendonça não podem participar, né? Porque de uma forma ou de outra eles têm envolvimento.
9: Tem o Toffoli também.
15: Toffoli. Depois, Luiz Fux.
9: Nunes.
15: Nunes Marques. Todos, né? A família tinha contratos lá com empresas do Vorcaro. Quem que sobra? Vão sobrar. Já estamos com um ministro a menos, Pablo Costa.
0: Se o critério for esse, de fato, esses cinco ministros não podem opinar. Então ficam outros cinco, né? Aí fica o Zanin, o Dino, Gilmar Mendes, Fachin e Carmen Lúcia. Sobrariam esses cinco, tendo em vista que a vaga do Barroso ainda não foi preenchida. Então, se for pra dar esse corte, tem que ser o que você vê. Aí fica o tamanho de uma turma, né? Que são cinco ministros, é o tamanho de uma turma. Só que ela é mesclada entre membros da primeira e da segunda turma. Se for usar esse critério, tem que ser feito isso aí mesmo.
15: Bancos e agiotagem.
16: Luiz Luiz, Maria Paula Costa, bom dia convidados, bom dia ouvintes. José Luiz, eu e a polícia aí investigando esses agiotas, mas tem alguns bancos aí que trabalham com juro maior que esses próprios agiotas aí. Eu falo por mim mesmo. Peguei aí 6 mil pra pagar quase 20 mil reais.
15: Gish.
16: E esse banco apareceu hoje depois que eu justamente consultei o meu FGTS na carteira de trabalho.
15: Meu Deus, 6 mil que viram 20 mil reais. É claro que isso é, eu chamo de agiotagem oficial, que é aquela que é feita legalmente por grandes bancos aí, que não é o agiota lá que manda um bate-pau lá, um jagunço pra te ameaçar, pra pegar seu carro, pra pegar seu fogão, sua geladeira. É agiotagem feita por bancos, Pablo Costa.
0: Olha, na questão dos juros, o ouvinte está certíssimo. Você está trabalhando com a agiotagem oficial, como o Zé Luiz batiza mesmo. A diferença é só que se você não pagar, não vai ter um pistoleiro na tua porta. Então, assim, ainda é melhor essa agiotagem do banco, porque se você está nesse nível de desespero, o banco, pelo menos, não vai mandar um advogado, entendeu? Não vai mandar um jagunço.
15: Não, vai mandar um advogado, né? Vai entrar com ação.
0: Exatamente.
15: É melhor um advogado que um jagunço dentro da sua casa.
0: A diferença é essa, entendeu? Então, assim, é melhor receber um advogado que um jagunço em casa, entendeu?
15: É, eu sei de casos, né? Onde a Jota mandou primeiro, levou o carro da pessoa, fez assinar o recibo com um revólver na cabeça, depois foi levando as coisas da casa, invadia a casa, ia pegando os eletrodomésticos, os equipamentos eletrônicos, etc. Agora são 7:31. E é claro que aí é melhor, né? Um advogado entrando com ação de execução, de cobrança, depois de execução, do que jagunços dentro da sua casa, ameaçando você e a sua família. 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Bora lá com mais notícias e depois tem mais interatividade com os nossos ouvintes. Fachin avalia antecipar votos sobre Moraes para abreviar a sessão de terça-feira. Vamos lá. A Fachin deve antecipar o seu voto. Aposta entre aliados do presidente do STF é de que deverá haver maioria para pedir a abertura de investigação contra Alexandre de Moraes. No linguajar jurídico, o ato se chama julgamento ou decisão ad referendum. E ocorre quando o juiz toma uma decisão que precisa ser confirmada posteriormente pelo colegiado. A ideia está sendo avaliada por Fachin e seria uma maneira de evitar que os aliados de Moraes tentem forçar, antes da discussão do mérito, um debate prévio sobre formalidades do processo para questionar a forma como André Mendonça o conduziu. Agora são 7:33. 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Vamos lá, tem mais ouvintes interagindo com a gente pelo 3226-9490. O número da Rádio Interativa FM para você interagir com a gente. O pessimismo dos aliados de Mendonça para a sessão de amanhã sobre Moraes, escreve Igor Gadelha no portal Metrópolis. Gabinete do ministro André Mendonça vê movimento de ala do STF para adiar sessão que vai julgar Alexandre de Moraes na terça-feira. Aquela notícia que eu acabei de ler já fala que acreditam que haja maioria para já abrir um processo de investigação contra Moraes amanhã. Já Igor Gadelha fala que aliados de Mendonça estão pessimistas fala que esses aliados veem movimento de uma ala dos ministros para tentar adiar a sessão que vai julgar Moraes. Pablo Costa.
0: É, essa é uma alternativa, viu? Assim, que eu falei da minha convicção de que alguém vai pedir vistas, e se fosse para chutar alguém, eu chutaria o Gilmar Mendes. Isso aí pode acontecer, né? Uma antecipação de votos aí de quem já quer dar um encaminhamento para que se tentar formar uma maioria ou chegar perto disso. Mas é tanta coisa, assim, em relação ao rito mesmo, que é até tudo tão inédito, que a gente nem sabe direito quais são as possibilidades que você tem dentro do funcionamento mesmo, sabe? Dentro do rito processual do Supremo Tribunal Federal. Como é que funciona as questões de ordem? Como é que vai funcionar? Como é que vai estabelecer o parâmetro para suspeição? Ninguém sabe nada, na verdade. Está tudo perdido. E aí, se o Fachin adianta um voto, é uma tentativa dele mostrar o posicionamento dele, pelo menos, né? Ele fala, ó, eu, enquanto presidente da instituição no momento aqui, acho isso. Ele encaminha um voto ali. Sei lá, olha, a verdade é que ninguém sabe nada.
15: Bom, José Sarney é internado com pneumonia em hospital de São Luís do Maranhão. Boletim médico diz que Sarney está sob tratamento com antimicrobianos venosos e respira em ar ambiente. Ele tem 96 anos e é claro que um quadro de pneumonia é mais delicado para uma pessoa de 96 anos. Vamos lá, em frente com o Falando Sério da Rádio Interativa FM, juntamente com a Escola de Negócios do Sebrae Goiás, que lança o polo da Faculdade Sebrae.

0: deputado Mário Frias, do PL de São Paulo, e que foi alvo da Polícia Federal em investigação sobre Dark Horse na semana passada, também foi subcontratado pelo governo do Distrito Federal. O escritório de Meirelles foi contratado pelo Instituto Conhecer Brasil, ONG que pertence a Karina Gama, para executar um contrato da entidade junto com o Fundo de Apoio à Pesquisa e com a Secretaria de Educação do DF. O ICB firmou um contrato de 5 milhões de reais com o GDF. O termo de colaboração foi firmado em 2023. A colaboração visava executar o programa Educação Criativa e Transformação Digital do Sistema de Educação do Distrito Federal por meio da organização presidida por Karina Gama, que é dona da produtora do filme Dark Horse, que também foi alvo na semana passada de mandado de busca e apreensão. Pablo Costa, parece que é um esquema semelhante àquele lá de São Paulo, onde existem fortes suspeitas de que parte do dinheiro, de que primeiro, essa Karina Gama seja uma laranja e segundo, que parte desse dinheiro público lá no caso da Prefeitura de São Paulo e no caso aqui do GDF estivesse sendo desviada para fazer o filme e para não sei mais o quê.
1: O colunista Celso Rocha de Barros, da Folha de São Paulo, escreveu em seu artigo que, na verdade, esse Dark Horse, o filme, ele está se mostrando uma forma de prefeituras, de governos, de políticos do bolsonarismo ajudarem a financiar a família Bolsonaro, ajudarem a dar uma grana para essas movimentações de Eduardo Bolsonaro. Era a forma de direcionar dinheiro das estruturas públicas, seja por meio de emenda, seja por meio de contrato, para essa ONG que jogaria o dinheiro no fundo, que seria administrado pelo advogado do Eduardo Bolsonaro e pelo próprio.
0: É, meu amigo, o Gilvani quer falar, mas ele vem depois do intervalo. E você, ouvinte, quer interagir com a gente? WhatsApp 3226-9490.
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0: Vamos lá, a penúltima parte do programa que vai até 8h15, mas antes temos o comentário de Gilvani Felipe.
1: É, antes de mais nada, a mensagem aqui do Adriano, daquele, como é que chama, gente, aquele carro, Zé.
2: Motorhome.
1: Motorhome, isso, aquele motorhome, né? Gestão na estrada, que tá em Maragogi.
0: Ah, sim, nosso ouvinte só não mandou foto pra gente colocar na live, né?
1: Diz que, tá lá, ligado desde as 6 horas ouvindo a gente lá de Maragogi.
0: Rapaz, eu acho que motorhome, um bom motorhome, né? É, quando você tem locais com a devida segurança pra parar, deve ser muito legal. Porque aí você leva uma estrutura de uma pequena casa para onde você for, né?
1: É mesmo, né, Zé? Zé Luiz. Só que não.
2: É uma lógica de acampamento.
1: Como diz
2: quem
1: minha
2: gosta
1: filha.
2: De motorhome tem que gostar de acampar, porque assim, é a mesma lógica.
1: Ei, Zé, como diz minha filha caçula. Não, ok, só que não.
0: É, não, mas é mais confortável do que um acampamento, nem barraquinha, né, Pablo Costa?
2: A roubada é a mesa, tem que lavar o banheiro, aquele banheiro lá, você tem que arrumar um lugar pra jogar os dejetos do banheiro, você tem que levar um fogareiro, entendeu? Quando esses acionamentos de motorhome é uma comunidade mesmo. Aí você tem que gostar de mecânica, porque dá um problema, você não vai pagar mecânica. Você tem que ir lá enfiar a mão na graxa lá pra arrumar coisas que acontece. É um trambolhão, cai coisa, desaparafuso. Imagina, sua casa já tem as manutenções que você dá e normalmente você fica atrasado na sua casa. A casa vai dando problema e você não vai conseguindo arrumar. Aqui lá é uma casa que anda, ou seja, é mais mambembe ainda. Sabe? É cheio de B.O.
0: Ó, Ortigão.
2: Tem que ser alguém. Não, eu acho uma boa ideia. Mas eu não vejo só a poesia. Eu vejo o completo da coisa, sabe? Tem a poesia, tem o drama, tem o perrengue.
1: Tem a tragédia. Aí,
2: tudo isso faz parte de uma diversão quando você entende uma obra de arte completa. Não acho que é só o momento do love e do amor, não, José Luiz. Tem um momento da dor também.
1: É, mas eu admiro quem goste. Eu não é pra mim, eu tô fora, mas eu admiro quem goste.
0: Vamos lá.
2: Eu acho que isso aí é tipo experiência de vida, sabe? Você faz o check-in da vida, vai uma vez, tem isso pra contar, sabe? Enquanto algo de crescimento pessoal. Agora, ter isso como um hábito, igual o Adriano, nosso ouvinte, que é um militante da causa, aí realmente é gente que eu admiro e reconheço uma superioridade espiritual perante eu.
0: 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Jovem morre após ser atropelada em moto por uma moto e passar 15 dias no hospital. Larissa Eduarda da Silva Brito morreu depois de passar 15 dias internada em Anápolis. Segundo a família, ela teve febre persistente e sofreu uma parada cardíaca durante o procedimento. Meu Deus, né? Nossos pêsames aí aos familiares e amigos dessa menina, dessa garota. Bom, tivemos, né, várias pessoas, tivemos um casal ontem que morreu também de moto, num acidente na altura de Guapó. Tivemos aquele engenheiro que morreu numa batida ali no desvio das obras da GO020 em frente ao Alphaville Flamboyant Clube. E aí bateu de frente com um caminhão. Tivemos a enfermeira goiana que morreu 6 meses, essa não de acidente, após receber um diagnóstico da doença rara, a mesma que está acometendo o influenciador Lito Souza. Então, os nossos pêsames aos familiares e amigos de todas essas pessoas. Agora são 7h49. 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Vamos lá, vamos com as próximas participações dos nossos queridos ouvintes aqui no Falando Sério. Tem aqui um ouvinte que diz: bom dia, família interativa. Sou o Hans Rosenthal e a Daniela Lima, jornalista Daniela Lima, fez a linha do tempo e Eduardo Bolsonaro só foi para os Estados Unidos quando saiu a primeira parcela da doação oculta do patrocínio Vorcaro. Palmas para a ignorância, arrogância e muito e mau caratismo de muitos brasileiros. É, teve essa linha do tempo bastante, digamos, intrigante. Eduardo Bolsonaro, um dia, acho que um dia antes de ir definitivamente para os Estados Unidos, acharam no celular lá do Vorcaro um interlocutor pedindo uma reunião de Flávio B. e Eduardo, que eles acham que é Flávio Bolsonaro e Eduardo Bolsonaro. Um dia depois ele vai para os Estados Unidos e, na mesma época, coincidência ou não, começam a acontecer os repasses do dinheiro. Olha, como eu brinco aqui, Pablo Coça: tem cara de porco, tem nariz de porco, tem rabo de porco. Que bicho é esse? Porque assim,
2: às vezes pode ser um coelhinho, né?
0: Pode ter só a aparência de porco, ser um coelhinho bonitinho, flufluzinho, branquinho, né? Agora são 7:51, mais ouvintes interagindo com a gente. Bom dia, José Luiz. Bom dia, Gilvani, ótima semana. Valdeires, o Valdeires tá passando apenas para mandar bom dia pra gente. Tem aqui a participação do nosso ouvinte: vocês estão atrasados, kkkk. Conheci um agiota e ele diz que faz factoring. Esse negócio da factoring já é antigo, muito antigo, acho que já tá até antigo, deve ter outra denominação chique agora. Agiota é pejorativo, né? Mas eu acho que há uns 30 anos surgiu agiota, esse negócio de
1: agiota é factoring. Pejorativo é o máximo.
0: Não, mas
1: agiota é um crime, ué, mas como assim?
0: Pois é, mas factoring é agiotagem com nome chique, né? Com nome bonito. Você trabalha com o quê? Factoring. Vamos lá, mais ouvinte interagindo com a gente. Bom dia, li em um post sobre a hipótese das mensagens do celular do Moraes, na realidade, serem de André Mendonça AM. Aí é muita viagem, né? Porque assim, quem tinha um contrato indireto com o Vorcaro era a mulher do Moraes e não do André Mendonça. Você tá falando porque as iniciais são as mesmas, né? AM, ministro do STF. André Mendonça, Alexandre de Moraes. Particularmente vou esperar antes de absorver ou condenar a dona Malu Gaspar. Risos aqui do nosso ouvinte.
1: Eu acho que já é uma boa atitude, né? Porque tinha gente jogando pedra antes de saber se era verdade ou não. Já é uma boa atitude, parabéns.
2: Aí a Malu Gaspar agora, né? Ela tá com um problema de saúde, né? Vai fazer uma cirurgia, vai ter que se ausentar, vai pegar uma licença médica aí e desejar pronta recuperação a essa excepcional, grande, gigante jornalista que é a Malu Gaspar.
0: Vamos lá, mais gente interagindo com a gente aqui no Falando Sério da Rádio Interativa, sim.
1: Eu tenho que me retirar. Chegou meu horário.
0: Um abraço pra você, até semana que vem, Gilvani Felipe.
1: Até mais, até mais, Pablo, até mais.
0: Um abraço.
1: Público ouvinte,
2: pessoal, eu adoro. A questão, né? É que vai virar abóbora, entendeu? A carruagem.
0: A carruagem do Gilvani. Vamos lá. Olha só o nosso ouvinte que está dizendo: me esclareça uma coisa, José Luiz. Qual o gênero desse filme Dark Horse? É ficção ou facção? Só digo uma coisa para você. Vamos lá, mais ouvintes interagindo com a gente aqui no Falando Sério. Bom dia, a Malu Gaspar esclareceu ontem que esse procedimento cirúrgico foi feito em abril. Alguém pegou uma postagem dela antiga como se fosse da data de hoje. Ah. Pode verificar aí, essa informação está errada, Patrick Melo.
2: Nossa, obrigado, Patrick. Eu tava achando que era contemporâneo. Eu tava achando que era de agora. Obrigado pela informação, meu velho.
0: Mas, gente, interagindo com a gente em nome de Prime Medical Center, referência em saúde sexual masculina, procedimentos realizados por médicos e com produtos homologados pela Anvisa, ICRM, acesse primegoiania.com.br. 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Bora lá. Mais notícias aqui no Hablando en Serio de la Rádio Interativa FM, programa que vai durante o mês de setembro até as 8:15. E Pablo Costa, estamos a 20 dias apenas das eleições, hein?
2: Rapaz, tempo voou, a gente nem percebe, mas setembro tá na metade, 14 de setembro, estamos no meio do mês.
0: Olha só, eu falei que assim, o ritmo lá no STF nunca esteve tão intenso, inclusive pro final de semana. No final de semana, houve 10 movimentações, 10 despachos no STF. Despachos de Fachin, Mendonça, Zanin, Moraes, Gilmar Mendes e Flávio Dino, 6 ministros, tratam do acesso à íntegra dos dados do celular do Daniel Vorcaro e atendem antecedem a sessão de terça-feira que vai analisar as mensagens entre o ex-banqueiro, agora encarcerado, e Alexandre de Moraes. E aí eu tô muito curioso para saber, né? Porque todo esse zelo do André Mendonça em cima do conteúdo integral desse celular. Algum palpite, Pablo Costa?
2: Ah, eu não sei, José Luiz, eu não sei, entendeu? Eu acho, a gente já tem uma clareza sobre um suposto, assim, né? Uma possibilidade de direcionamento político, ideológico das investigações por parte do André Mendonça em relação ao timing, né, em relação à dinâmica, à velocidade da, em que as coisas estavam e estão correndo, mas eu me resguardo o direito de aguardar.
0: Olha só, um link aqui mandado pelo nosso ouvinte Fábio Faria, o genro do Silvio Santos, que foi ministro das comunicações, atuaria como consultor político de Vorcaro e teria alertado sobre a importância de pagar o escritório da esposa de Alexandre de Moraes. O careca não pode atrasar, disse ele em uma das mensagens descobertas aí nos equipamentos eletrônicos. 7:58, Escola de Negócios do Sebrae Goiás. 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Temos mais ouvinte interagindo com a gente. Vamos lá, 3226-9490. Tem aqui tem gente pedindo pra gente falar da vitória do Flamengo sobre o Palmeiras. Corinthians. Assumindo agora a dianteira. O primeiro lugar, Pablo Costa.
2: Sim, ontem um jogo que no primeiro tempo o Flamengo massacrou o Corinthians, só que não fez gol. Então assim, é aquele negócio, o zagueiro tira a bola na linha, o goleiro faz super defesa, eu não sei quantos por cento de poste de bola, só que futebol é aquele negócio, hein, José Luiz, é bola na rede, não é pressão de jogo, não tem vitória por pontos como no boxe, que você não nocauteia, mas você tem um volume de luta ali, você tem uma vitória por pontos, o futebol não tem isso. E no segundo tempo o Flamengo consegue fazer o seu gol, né, com uma rebatida ali do goleiro, cai no pé do Paquetá, que bate e faz o gol. Só que o Corinthians, na primeira vez que finaliza dentro do gol, faz o gol. Com a cabeçada, o peixinho do Guinegão. E em dado momento estava pressionando o Flamengo. Um jogo que parecia uma goleada para o Flamengo no primeiro tempo. Estava empatado até na iminência, aos 44 segundos do tempo, quando o Bruno Henrique mostra a sua estrela, né? Um cruzamento assim de manual para trás da revelação argentina lá, o Freitas, 19 anos que o Flamengo contratou. O cara cruza a bola certinho e o Bruno Henrique é muita estrela. Jogo grande, realmente, ele aparece, a gente sabe dessa característica dele ao longo da sua trajetória no Flamengo. Faz o gol, José Luiz, que deixa o Flamengo na liderança do Campeonato Brasileiro.
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7: 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Bora lá, última parte do Falando Sério, que durante o mês de setembro vai até 8h15. Este, que é o jornalístico de maior audiência no rádio em Goiânia no começo da manhã, e que na última pesquisa veio em primeiro lugar geral em audiência de segunda a sábado das 6 às 8 da manhã. Muito obrigado, ouvinte. BTG Nexus, a pesquisa que já saiu hoje. Rejeição. Flávio Bolsonaro é o mais rejeitado, 50%. Mas Lula tá em situação de empate técnico, com 48% de rejeição. É aquele cara que fala assim, ó, eu voto no capeta, mas não voto nesse aí. Quem você não votaria de jeito nenhum? Conforme levantamento, o candidato Augusto Cury é o menos rejeitado, mas passou de 29% para 33% nesse quesito. Foi só dar uma crescedinha nas pesquisas, né, que aumentou também a rejeição dele. E agora vamos à aprovação do governo Lula. A aprovação vai a 47%, enquanto 49% o desaprovam. De acordo com o levantamento, 37% dos entrevistados avaliam a gestão como ótima ou boa, ao passo que 44% a veem como ruim ou péssima, Pablo Coça.
8: Esse é o ponto que o Lula tem que melhorar, porque esse é um voto muito pragmático, que se pergunta naquele contexto ali, pré-urna, se a vida melhorou ou não melhorou e se esse governo merece continuar ou não merece continuar. O voto ideológico já está muito dado, praticamente calcificado já. Então o que está em disputa é esse voto pragmático, muito vinculado às questões ordinárias da vida. Por isso que é escândalo Lulinha pra cá, é escândalo Dark Horse pra lá, é o Flávio pedindo dinheiro pra cá, é o Marcola do gabinete do Lula pedindo dinheiro pra lá. Isso não interfere muito nos dados macro. Você não vê movimentos bruscos em relação aos candidatos Flávio Bolsonaro e Lula. Por quê? Porque esse voto ideológico está consolidado. O que está em jogo, o que está em disputa é o voto pragmático, que ainda não se definiu para onde vai.
7: Vamos lá, agora são 8:08, em frente com Falando Sério da Rádio Interativa FM. Pagamentos de Vorcaro. O que existe na ação que Moraes pede retirada de sigilo? Analista de política Gustavo Uribe explicou no CNN Agora o que tem no processo que Moraes quer ter acesso antes da sessão de amanhã. De acordo com informações apuradas por ele, a petição em posse de Mendonça contém uma lista detalhada de pagamentos e contatos feitos por Daniel Vorcaro. O motivo da queda de sigilo, conforme explica Uribe, pode ser o Instituto ITER, fundado pelo magistrado André Mendonça, e que se retirou no início do qual ele se retirou no início do mês, que poderia também ter recebido recursos do ex-banqueiro. Isso aqui é uma novidade, hein, Pablo Costa? Será que o instituto que era do André Mendonça recebeu alguma coisa de Vorcaro?
8: Aí a gente entra no campo das suposições, né? Pensando racionalmente nas atitudes de André Mendonça, eu acho pouco provável, Zé Luiz. Não acho que ele iria com tamanha sanha para cima de Alexandre de Moraes, como foi, se tivesse algum tipo de vínculo financeiro mesmo com Daniel Vorcaro. É racional imaginar mais prudência nesse movimento. Mas a gente sabe que ele foi lá na alfaiataria, lá, de ver alguns ternos lá de luxo, junto de alguém que articulava, um lobista do Vorcaro, né? Um advogado lobista do Vorcaro. Então pode ser. Mas eu não acho sinceramente plausível uma perspectiva racional tentando compreender os movimentos de André Mendonça.
7: Tem ouvinte aqui falando sobre motorhome. Eu sabia que a gente ia abrir a caixa de Pandora falando de motorhome. 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
0: Bom dia, Rádio Interativa. Bom dia, Zé Luiz. Ô, Zé Luiz, esse capivarão é um guru mesmo, né, cara? Esse negócio do motorhome aí, é igual ele falou, é fazer o checklist da vida. Fiz isso aí, rapaz. Aluguei um motorhome desse, saí aqui de Goiânia, fiquei 15 dias aí, andei mais de 3 mil quilômetros. Mas pensa numa roubada, bicho, de ter que usar, de acabar a energia do motorhome na madrugada, ter que usar o banheiro no mato a trocar um pneu. Rapaz, pra fazer uma vez pra nunca mais. Me pega mais não, capivarão. Um abraço, antes Vanderlei.
7: Eu tenho um sonho intermediário com o motorhome, Pablo Costa e ouvintes, que não é o de viajar e dormir no motorhome. Mas, por exemplo, se fazer o litoral brasileiro no motorhome durante o dia, você tendo aquela estrutura para passar o dia numa praia, e à noite você parar, estacionar no hotel, seguir mais viagem e ter o conforto do hotel para dormir. Eu penso nessa solução intermediária ali.
8: Mas aí você pode ir de SUV, entendeu? A SUV já tem uma estrutura boa ali. Aí você não precisa de um trambolho daquele tamanho, não.
7: Ah, mas tô dizendo, é um lugar pra você ficar, pra você fazer uma comidinha, tem cozinha, tem fogão, bota as cadeirinhas de não, fora.
8: Mas aí vai ter que lavar a louça, vai ter que arrumar o banheiro, você vai precisar de estrutura. Não. Se é pra ir pro hotel, vai pro hotel. Não, não fica nesse meio termo, não. Isso aí é o morno da Bíblia, sabe? Nem lá, nem cá. Não,
7: quem for morno será vomitado. Tem que ser quente ou frio. Me lembro dessa passagem, Pablo Costa. São 8:13. Vamos lá, tem ouvinte interagindo com a gente.
9: Bom dia, José Luiz, dia. Pablo Costa, Girvani. Rapaz, essa relação do Flávio Bolsonaro com o Banco Master aí não vai mudar em nada os eleitores dele, nada. Porque os eleitores dele não são contra a corrupção, eles são contra o Lula. Pode parecer que, na verdade, ele mesmo era o dono do Banco Master, o Borcar era só empregado. Não vai mudar os votos deles.
7: Poderia
9: eles são
7: aparecer.
9: Contra o Lula. Não pode aparecer uma foto dele com o Lula abraçado numa reunião. Aí sim, aí pode ser que mude os votos. A não ser, vamos continuar votando nele. Um abraço.
7: Um abraço, a última.
10: E ajuda a esclarecer uma coisa aí. Direita livre. Passando alguém na faixa, tem que parar. Então, no caso, não seria uma direita tão livre assim. Só uma curiosidade para esclarecer.
8: Sim, a prioridade é o pedestre.
7: Claro.
8: Sim, o trânsito, a prioridade é o pedestre.
7: Tem que ir direita livre, mas pero no mucho. Tem que diminuir a velocidade. E se tiver pedestre, a prioridade é do pedestre. Você não vai deixar o pedestre lá no meio da rua, no meio dos carros, né? Por hoje é só, jornalista Pop Costa, amanhã 6:00 da manhã, véi.
8: Ótima segunda, excelente semana.
7: Espero que minha voz esteja melhor. Hoje eu acordei e falei, não vou dar conta de fazer o programa. Acordei e Pablo Costa tava falando assim. Aí a voz foi melhorando ao longo do tempo. Espero estar em condições de fazer o programa amanhã. Chegando André Rodrigues, o Cabra da Peste e Companhia, voltarei amanhã às 6:00 da manhã.
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11: Bom dia, Goiânia. Bom dia, glorioso estado de Goiás. A Ziriga está no ar, mais um cafezinho, senhoras e senhores. 14/9 do ano da graça de 2026. Ah, setembro, como você tem sido suave, tá? E ao meu lado, ele, o impávido colosso, DJ Henrique Amaral. Fala, meu filho, ao som de Célia Aparecida, tá?
12: E aí, pequeno gafanhoto?
11: Tudo bem, bicho? Como fomos de domingo? Como foi a domingueira?
12: Foi muito bom, o Corinthians perdeu, foi ótimo pra mim.
11: Perdeu o time reserva, né? Jogando com o poderoso Real Madrid, digo, com o poderoso Flamengo. Então tá nos trinques.
12: Continua, Pula,
11: como é que você tá?
13: Bom dia, André, bom dia, DJ.
11: Eita, peraí, bicho.
13: Bom dia, DJ.
11: Ô, Michel Temer, você tá bem?
12: Vamos rebobinar a fita.
13: Bom dia, André, bom dia, DJ, bom dia aos ouvintes. Eu tô com a garganta um pouquinho irritada.
11: É.
12: Voltamos à questão da garganta.
11: O Zé tava com a garganta aqui também baleada, viu, bichão?
13: Eu trabalhei o fim de semana.
11: Aí, ó, aí quase desmaia. Trabalhou quase o final de semana. Ah,
12: não,
11: meu Deus,
12: agora acabou.
11: Vai acabar, não sei o quê.
12: É o Armagedon.
11: É o Armagedon, né? Não, olha, não. Bem no pique, vamos cantar a nossa enquete. Pano Bianco, academia de hoje. Ladies and gentlemen. Seguinte, qual programa de TV jamais deveria ter acabado ou poderia durar pra sempre, tá bom? Hoje é o dia da nostalgia televisiva na Dinamarca e nós vamos prestigiar esse dia tão importante.
13: Essa você inventou, né?
11: Não, é sério.
13: Dia da nostalgia.
11: Em Copenhague, querido. Pesquisa aí no Wikipedia.
12: Copenhague é logo ali.
11: É ali, aqui do ladinho.
13: É bonitinha a cidade.
11: Entendeu? Dito isso, qual programa jamais deveria ter acabado? O da Hebe, né, cara?
12: O da Hebe. Cara, engraçado que foi o primeiro que me veio à memória.
13: Mas o programa da Hebe é na mesa branca agora.
11: É na mesa branca, mas também não tem problema.
12: Era segunda ou terça o programa?
11: Segunda-feira. Mas diz que o Silvio era, às vezes ele colocava domingo de manhã, né? Porque o Silvio Santos, né, gente?
12: Gracinha.
11: Olha, temos kit Biostratos Bios, dois kits pra vocês. Tá bom, kit extraordinário. E temos também par de ingressos Cinemais. Participe conosco, 3226-9490. A Ziriga tá no ar.
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4: 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Agora é clássico em Single Ladies, Queen Bee.

0: Senhoras e senhores, está no ar, bicho. É a Ziriga, querido. Deixa eu apresentar nossos convidados aqui, bem no pique. Eduardo Headset, meu baiano querido, amado, idolatrado. Como é que você tá, meu filho? Meu pimpolho, meu bebê, bochechinho de papai. Tá bem?
1: Muito bom dia, tô bem. Tô cansado do final de semana no Go Game. Foi espetacular, mas tô bem.
0: Foi extraordinário, hein?
1: Cara, extraordinário. Interativo em peso lá também com o Loco, fazendo toda a cobertura lá. Cara, foi maravilhoso. Evento incrível.
0: Foi mais um ano de parceria interativa e Volgame. Parabéns aos organizadores e um abraço aí a toda a nossa ouvintada que teve lá no Volgame, né?
1: Demais. Abraço pra Ana Calixto também, que Danilo, Dani Trox, toda a galera aí, Júnior, lá de Brasília.
0: Só a galera, né, bicho?
1: Só a galera. E também a Nanda Leonel, que tá lá em Portugal já, cara.
0: É mesmo? A sua senhora está em Portugal?
1: Tá em Portugal.
0: Fazendo o que lá?
1: Foi lá pela CBDU, que é ela faz o trampo em Brasília, né?
0: O que é CBDU?
1: É Confederação Brasileira de Esporte Universitário.
0: Esporte aí, universitário?
1: Isso. Esporte mesmo, né?
0: Esporte, não coisa virtual de,
1: isso,
0: né, de
1: esporte.
0: Esporte, né?
1: Mesmo. Então ela é coordenadora de mídia social lá. E aí ela tava em Lima, mas retrasada, foi.
0: Loucura. Rapaz, eu quero um emprego desse aí, meu irmão. Mandar ele pra Portugal, pra Lima.
2: Mas vai ter um problema pra você.
0: O quê?
2: Porque é de esportes. Você tem problemas com definições sobre o que é esporte ou não.
0: Não.
2: Imagina você no meio de uma reunião.
0: Problemas, eu
2: uma reunião aí. Não, isso não é esporte. Aí
0: Fórmula
2: o pessoal
0: 1.
2: Do quê? Por quê? Não, porque esporte não pode ter uma rede no meio.
0: Não pode, né, cara?
2: Esporte não pode ser algo que um animal faça melhor que você.
0: São regras importantes.
2: Esporte não pode ser algo onde você não possa quebrar o outro na porrada.
1: É.
2: Então, assim.
0: Não, querido, mas vários esportes eu considero aí, bicho. Como, por exemplo, futebol, queimada.
1: Mas o videogame. Esportes é esporte
0: videogame
1: também.
0: Esporte pode... lá na casa da tua avó, né?
1: O esportes é esporte também, então você pode jogar, né? Ele pode ser.
2: É, mas o animal não dá conta de fazer.
1: Talvez nos controles é melhor, mas tem um cara aqui que é profissional, ó, que foi campeão do Tekken lá no videogame.
0: Deixa eu apresentar um pouco aqui. Ana Amélia, como é que você tá, querida? Tudo
3: fala,
0: bem?
3: Fala, galerinha do
0: e a galerinha do Quenel aí chegou, né, bicho? É. Tudo tranquilo?
3: Tudo tranquilo.
0: Foi pro crime ontem, né? Liguei pra essa mulher 10 horas da noite só pra dizer que ela estava escalada pro programa de hoje, que tivemos um furo.
3: É.
0: E aí ela pensou que eu ia passar demanda de trabalho pra ela, quase não me atendeu. Atendeu assim, oi, tudo bem? Eu tô com febre. É, rapaz. É domingo à noite. É domingo à noite que a gente conhece os guerreiros.
4: Eu tô com febre. Não, pra você ir no programa. Ah, é ir no programa?
0: Tá?
4: Ah,
0: por favor.
2: Eu tomo um remédio. Acabei de tomar um remédio. Até lá também.
3: Eu tô de pirona aqui agora.
0: É que ela saiu pro crime, né? E tem alguns gladiadores, alguns companheiros de trabalho que são impressionantes. Não interessa o horário, não interessa o que você peça, eles vão lá e fazem. Ana Amélia é uma dessas. Né? Tanto é que atendeu. Demorou, sabe? Demorou 2 minutos pra ter, mas atendeu.
3: Eu atendi.
2: E o André, quando resolve te ligar, ele não desiste.
3: Não, ela não desiste, não. Não, mas ontem foi a primeira vez que eu pensei assim, cara, eu não vou atender.
0: É verdade, mas atendeu. Obrigado.
3: Mas atendi.
0: Viu? Se eu soubesse que você tava assim, eu teria inventado uma demanda. Por exemplo, o Mário Oliveira, como é que você tá, bicho? Bom dia.
5: Bom dia! 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
0: A vinheta mais chata da história do rádio. Mário Oliveira, o Chuck, boneco assassino. O Chuck, você foi ao Go Game, né?
5: Foi.
0: E você foi campeão de quê lá, meu irmão?
5: Tekken. O jogo de luta mais maravilhoso.
0: Você foi, quantos competidores xadrez, lá, bicho? O xadrez, não compara o xadrez não, porque você vai me irritar essa hora não. Xadrez é um jogo sério. Tekken é brinquedinho de jogo de luta. Peraí, mas eu
5: valorizo. Você não sabe jogar, porque tem que ter uma estratégia muito grande. Teve muitos competidores bons.
0: Quantos
5: lá.
0: Quantos competidores, Vá?
5: Teve
4: dois.
5: Foi
4: dois.
5: Quantos teve? Um? 80.
0: Não, quantos? 80?
5: É.
0: Meu Deus do céu. E você foi campeão do individual?
5: Teve o Açafrão, que é muito bom pro, a nível
0: de Açafrão.
5: Olha o apelido dele. Teve o Bleno, os caras são bons pra caramba.
0: O Bleno tava?
5: Tava. É, eu falo assim,
4: o
5: são açafrão, conhecidos.
4: Feijão tropeiro, gente boa.
5: Olha o apelido dele, Açafrão. O meu é cachorrão, né?
0: Chico Coquinho tava lá, o grande jogador de Tekken do
3: Mas qual Tekken? Era o 8?
5: É o 8, o último que saiu, tudo atualizado. E foi muito bem aplicado.
0: E você campeão do individual, né?
5: É.
0: Qual foi a premiação?
1: É, isso que eu ia falar.
5: É, o total teve R$5.000, né?
0: De premiação.
5: É,
0: e você, primeiro lugar, levou quanto?
5: Ganhei mais dinheiro do que fazer show, 2.500.
0: Salve de palmas pro nosso campeão de Tekken aqui. 2.500 no videogame e no GoGame. Parabéns.
5: Eu nunca achei que eu ia ganhar mais dinheiro com isso do que com música, né?
2: Tekken.
3: Você jogou com qual personagem? Tekken.
5: Eu joguei com a Léo, um personagem a Léo, e o Raven. Ele é igualzinho o Blade, o personagem. É.
0: Ah, o Blade, o caçador de vampiros?
5: Você sabe, Wesley olha Snipes? Pra você ver, é popular. Vou trazer, tinha que trazer os meus bonecos aqui, porque a gente faz em média o preço dos bonecos, né?
0: É verdade. E olha, é o seguinte, 3226-9490, participe conosco desse programete garboso, porque a nossa enquete Pano Bianco Academia de hoje é programas de TV que jamais deveriam ter acabado ou poderiam durar pra sempre. Ana Amélia, por favor, você com a palavra.
3: Domingo Legal.
0: Sim, mas existe com ainda. Gugu. Ah, com o Gugu fica difícil, né, querida?
3: Mas não, olha. Mas com o Gugu era melhor.
0: Ah. Eu não canso de falar isso aqui, Popolinho.
3: Sabadaço.
0: Com o Gilberto Barros.
2: Não, mas era legal na hora que eu falava. Domingo Legal.
5: Eu tenho um que não podia ter acabado.
0: Qual?
5: TV Colosso.
0: TV Colosso, cara.
5: Nossa, Popolinho, você entrou no meu coração agora, viu?
2: Pelo que eu tô vendo das participações dos ouvintes, é o líder aqui.
0: TV Colosso. Ei, Cassinão! Olha aqui, ó. Olha isso aqui, ó. Dá gatilho de sábado à noite, não?
5: Não, graças a Deus.
0: O Gilberto Barros?
2: Mas normalmente era sábado.
3: Parece que ele iria pra Fazenda.
0: O Gilberto Barros? Ele tá vivo ainda?
2: Aconteceu. Ô, DJ, aconteceu na Nova Zelândia.
0: É verdade.
2: Atenção, pessoal, comida na mesa.
0: Nenhum país do mundo, Popolim, tem a quantidade de talentos, né, que o Brasil tem no quesito programa de auditório. Animadores, tá? Apresentadores, mas sobretudo eu gosto dessa palavra, animadores. Essa é a terra de Chacrinha, de Flávio Cavalcante, e a terra também de Gugu, de Faustão, de Gilberto Barros, Celso Portiolli, do maior de todos, senhor Abravanel, né, Silvio Santos.
2: Como é que chamava aquele
0: Luciana Gimenez?
2: Cara, olha, tinha um programa de auditório também, era Flávio Gonçalves, não? Como
0: Flávio
2: é que
0: Cavalcante.
2: Cavalcante, Flávio Cavalcante.
0: O ele gênio, levantava assim, Flávio, né? Cavalcante. Maestros comerciais. Diria o Flávio,
3: eu
0: né?
3: Eu vou falar então uma nostalgia goiana.
0: Bolinha, bicho, pelo amor de Deus.
5: Bolinha.
3: Uma nostalgia goiana.
5: Ah, na hora de você entrar na linha.
0: É, bicho.
3: Frutos da Terra.
0: Ai, que saudade. Ai, meu Deus. Aí hoje a gente tem o quê? Tem no balão.

0: mais lindas que eu já vi.
1: Qual? Qual?
0: Frente a frente ao Silvio Santos.
1: Qual?
0: O tempo afasta as pessoas, mas nunca as verdadeiras amizades.
2: Putz, boa, é boa, boa.
1: Olha, participe conosco. Vamos irrigar nesse programa, meus biruleibes, porque o tempo hoje em Sapucaí é grande, tá?
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1: O querido Sony Fodera e a querida Becky Hill, say something.

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0: 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Tá bom, dito isso, é o 20 no ar, porque a Ziriga está instalada, querido.
1: Bom dia, André. Bom dia, DJ. Bom dia, Populim. Aqui é o Vinícius.
0: Vini.
1: Que não poderia acabar o programa, que não poderia acabar, foi, era TV Globinho, né? TV Globinho era o que não podia acabar.
0: TV Globinho, querida, né? Mais tempo aí pra Ana Maria Braga dar receitas e entrevistar atores globais.
2: Tomar café da manhã.
3: Eu queria TV Cruz.
0: TV Cruz era maravilhoso.
4: TV Cruz era melhor.
0: Tu tá quantos anos, Eduardo?
3: 35.
0: É, minha idade. Então você acompanhou de perto a TV Cruz.
3: Cruz,
4: tchau.
0: Era legal, né, cara? Porque eles entravam
5: Eu sou mais Fanta.
3: Era depois do programa livre, lembra?
0: Eu lembro.
3: Programa livre é outro programa.
5: Fala, garoto.
0: Era bom, o Sérgio Groisman, que é um caso maravilhoso, porque é um senhor de 70 anos apresentando o único programa de jovem da TV brasileira.
5: Não, mas isso naquela época, né?
6: Ele era o cara dos 40 para 50, apresentando o programa para jovens adolescentes, e ainda continua.
4: Cara, eu nunca vou esquecer a passagem do Smashing Pumpkins naquele programa.
0: No programa livre?
4: Aham.
0: É mesmo?
6: A super alegria.
4: Sim,
6: do Billy Corgan.
4: O Billy Corgan, tipo, zoou todo mundo ali, velho.
0: É, né, cara?
4: Foi a primeira vez que eu ouvi Smashing Pumpkins e fiquei assim, cara, essa banda é muito boa.
0: Não é banda, né? Mas é uma banda boa.
4: É uma banda começar boa.
7: Dois, eu lembro o auge do Mamona no programa livre. É,
4: sim, eles iam muito.
0: Eles iam toda semana no programa livre.
7: Nossa,
0: né?
7: Era
0: uma. Foram 6 meses de sucesso. Um sucesso que pouca gente repetiu no Brasil, tal sucesso do Mamãe. Mas 6 meses só, bicho, quantidade de programa que aqueles caras foram.
5: Principalmente Domingo Legal.
0: Não, Domingo Legal era todo domingo.
6: Eles faziam Domingo Legal e Faustão, né? Eles faziam a ponte aérea ali.
7: Eles quebraram o paradigma de fazer nas emissoras todas ao mesmo tempo.
5: Como
7: é que
5: chamava mesmo o programa,
7: né,
5: do Serginho Grossman no SBT?
0: Programa livre.
5: Tem episódios inéditos, sensacionais, com Legião Urbana, né? Com a Legião Urbana.
3: Aquele episódio que o povo pede pais e filhos, aí Renato Russo fica pé da vida.
5: Ele fala, gente,
3: essa música é triste.
5: É, uma música que fala de suicídio.
0: O Renato também era charo. Demais.
7: Ele não sabia o sucesso que ele Pais e Filhos fez, né, cara?
0: Ele podia, né? Quem pode ser xarope é o Fiuk,
6: Tipo, Cazuza podia ser xarope.
4: Que pode também tá podia. Na Fazenda.
5: Lobão não pode ser xarope.
6: Não, Lobão não pode.
3: Nem o Ed Mota.
0: O Lobão, desculpem vocês, o Lobão pode, tá? Com a carreira dele, o Lobão pode.
7: Ed Mota pode?
0: Não pode. Pouca gente pode ser xarope hoje no Brasil, viu? Quem não pode ser xarope é o menino do CPM 22, o Bacuri, como é o nome dele?
3: Badawi.
0: Não pode, não.
3: Bacuri.
0: O Renato,
6: meu pai
0: pode.
6: Chamava
0: os meninos Bacuri. É verdade.
7: Mas o Fiuk tá soltando uma por semana, você sabe, né?
4: Ele agora vai desistir
7: da carreira musical. Ele vai pra Fazenda?
4: É uma das apostas pra Fazenda.
0: Ele vai desistir da carreira musical?
4: Ele não deveria nem ter começado,
7: depois
4: mas
7: de
4: tudo bem.
7: Ele entrou em falência.
5: Eu vou além, né? Ele tinha carreira musical?
6: Ele entrou em falência, mandou indireta pro pai e pra irmã.
0: Ô, bicho, peraí, na cabeça desse menino, Fábio Júnior tem que até hoje dar pensão pra ele. Pra ele ganhar.
7: Todo mundo deve a ele.
6: Não, e ele fez a administração errada das coisas dele. Ele acha que a Cleo e o Fábio Júnior vai ficar cuidando dele.
0: Não, e outra, eu jamais esqueço o piti que ele deu no BBB 21, 22, não lembro. Com o bolo da Juliette. Que a Juliette comeu a calda e ele deu um piti. Canalha! Eu votei mais de 150 vezes na Juliette na
7: final
0: do BBB.
7: Foi uma falta de respeito, né, Gil? Você pegou a calda inteira, né, Gil?
0: Ele imita o Fiuk direitinho. Canta que nem o Fiuk agora.
5: Não sei cantar.
7: Meu pai não dá valor à minha arte, sabe?
4: A carreira musical dele começou no Domingão do Faustão falando pai.
5: Nossa, não, em detalhe, né? Ele falou, não, agora eu tô cantando trap. Aí não. O cara, e música? O que, que você também
0: na chama? Hora que ele começou pai no Domingão Faustão, o Fábio Júnior deve ter pensado, ih, lá vem esse bastardo.
3: Não, ele vira chorando, né?
4: Ele vem chorando.
0: Quem chora é o Fábio
4: aí quando ele vê o fio que ele faz assim.
7: Você sabe que ele inventou? Boca. Será que ele inventou agora que ele tem TDAH? Não, o que, que é que ele tem? É, que ele tem.
0: Ah, ele inventou isso? Às vezes
7: ele falou que ele tem autista.
0: Às vezes ele foi no psicólogo, o psicólogo deu o laudo lá. E nesse caso o pessoal tá priago.
3: Não, ele falou assim.
7: Agora ele sabe que ele é autista.
0: Eu vou pedir respeito com o Fiuk. Brincadeira, não vou.
3: Ele falou assim: ele falou que ele vai fazer os exames pra.
0: Ele vai fazer ainda?
3: Mas
4: como é que ele vai fazer se ele não tem dinheiro? E o pai dele não quer pagar o
6: plano. Não, mas ele ia vender um carro dele lá de 200 mil reais.
5: Vendeu
3: o Fiat Uno também?
5: Vendeu o Fiat Uno. Naquele dia que ele cantou
4: mas é
5: pai.
4: Mas o Fiat Uno com a escadinha.
5: Na verdade,
4: em cima?
5: Vocês não entenderam. Na hora que ele falou pai, o Faustão falou: Caçulinha? Faustão era o Caçulinha.
0: Querido Caçulinha.
5: Caçulinha.
0: A gente, e essa é a vida, né? Gastamos 3 minutos falando de filme aqui. Realmente é
5: o bloco, né? Acabou.
0: Parabéns a todos.
7: Obrigado pelo respeito aí, viu, cara? Obrigado aí demais.
0: Valeu, valeu, bicho. É, tá certo. Olha, esse é o cafezinho que não para jamais. Continue participando conosco. 3229-9490. Com a academia de hoje, DJ Henrique Amaral.
5: Aumenta a música, porque tá com saudade da Deolane. Que
0: é verdade. Olha, ele foi namorado da Deolane Fiuk, né?
4: Foi.
0: Pegar, que loucura, né? Bicho.
4: Acho que por uns 4 meses.
0: Que loucura,
4: bicho. Até ela ser presa de novo.
3: É.
0: Tá bom, é isso. Acabou.
2: Que beleza. 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
2: Olá.

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10: Michael Jackson, Justin Timberlake.

0: Michael Jackson, Justin Timberlake, Love Never Felt So Good. 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
1: André.
0: Valeu dela, pois não, bebê.
1: É, põe um adágio aí.
0: Adágio, opa. É.
1: Gostaria de deixar registrado os meus sentimentos pelo passamento do senhor Dionísio, que era um mestre do xadrez.
0: Verdade,
1: que
0: cara.
1: Ficava ali no Goiânia Shopping, na área de alimentação, na praça de alimentação.
0: No cantinho direito ali, né?
1: Tinha um cantinho do senhor Dionísio. Ele que nos deixou, foi esse último fim de semana, verdade, né?
2: Foi.
1: Então ele que tem uma longa história no xadrez e ensinou com certeza muita gente aqui em Goiânia. E tinha um cantinho dele que eu acho que tem que ser eternizado ali.
2: Tá
1: no...
2: eternizado lá.
3: Nossa,
2: é o cantinho do Goiânia Shopping.
3: Podia fazer uma estatuazinha.
2: Fica lá a mesinha com a mesinha de xadrez e tá lá.
1: Cantinho?
2: Cantinho do seu dia.
3: Pelo menos um monumentozinho.
0: Ele que ensinou vários e várias pessoas, a jogar esse jogo extraordinário do qual eu sou viciado.
3: Você é bom, André? Você é bom mesmo?
0: Meu filho do céu, você é bom.
3: Vamos jogar?
0: Você é bom no Tekken?
3: Eu sou bom no xadrez também. Eu sei jogar xadrez.
0: Você sabe? Não, para, não brinca comigo.
3: Olha aí, gente.
1: Eu acho legal.
2: Olha, o André é muito bom. O André é muito bom, eu devo confessar. Foi a única pessoa, assim, que eu perdi pro xadrez e que eu não fiquei reclamando e choramingando depois, porque a disputa foi muito intensa.
1: Já vi jogos que levam anos, porque a pessoa dá uma, faz uma jogada e sai, vai embora.
4: Mas aí pode pensar, um mês é fácil.
1: É, não, tem que jogar no tempo.
0: Agora, o seu Dionísio formou vários jogadores e eu confesso que já bati em todos eles. Tá? Ele é o senhor Miyagi, do xadrez.
5: Já teve a oportunidade de jogar com ele?
0: Não, não tive.
1: Aliás, você é o André San.
0: Os nossos sentimentos, a família do
2: oportunidade de jogar com ele algumas vezes, porque na eu comecei a jogar, eu tinha uns 6 anos de idade, e aí eu ia no Goiânia Shopping pra pegar algumas aulinhas com ele e aprender algumas jogadas com ele.
0: É, nada melhor do que bater um Burger King e pegar umas aulas.
2: Na época não tinha Burger King, tipo, eu tinha 6 anos, era o quê? 97.
0: Mas o grande sanduíche do Goiânia Shopping, todo mundo sabe que é o Come Quieto que tem lá, tá bom?
2: Exatamente. Eu espero um dia ganhar um voucher.
0: Os Capri, é historiador do Goiânia Shopping? Dois? Não, mas não tinha na época. Para vocês.
2: Mas é porque na época o Goiânia Shopping era muito restritivo.
5: Foi antes da expansão.
2: Antes da expansão.
5: O cinema ficava ali na praça de alimentação.
1: Tá bom, mas vamos ao que interessa, a nossa enquete.
0: Enquete para no Bianco de hoje, programa de TV que jamais deveria ter acabado ou poderia durar para sempre, tá bom? Ouvinte no Abitio.
6: Fala, André.
0: Fala, Bicho.
6: Fala, DJ. Opa. É, rapaziada.
1: É nóis.
6: Cara, pra mim, um programa que não deveria ter acabado era o programa do Jô Soares. Baixava muito fera.
0: O Jô, né?
6: Algumas entrevistas são...
0: Tem uma coisa. Num talk show que o Jô fazia, e ninguém hoje consegue mais fazer, nem o Danilo Gentili consegue fazer com a maestria do Jô, que era entrevistar desconhecidos. Verdade. Entendeu? Populares do Brasil que iam lá por um motivo.
3: Já sabe tudo sobre ele, né? Mas um desconhecido você tem que improvisar.
0: Você entrevistar a Vanessa Camargo, você entrevistar o Miguel Falabella, você entrevistar o Tom Cavalcante é relativamente fácil. Agora, você entrevistar um senhorzinho que conserta a rádio no interior da Paraíba, umas entrevistas assim, históricas do Jô que me passam pela cabeça, só o Jô. Que era uma enciclopédia humana também.
1: Mas André,
0: era um escritor, era um ator, era um humorista. E era esse grande personagem do talk show brasileiro. O primeiro, diga-se passagem, né?
1: Mas tem que dar créditos.
0: O formato.
1: Créditos ao Silvio Santos, teve um olhar cirúrgico e falou, tem que apresentar o
0: sabe por quê? Porque o Boni, à época, o Jô chegou com um projeto. O Jô apresentava aquele programa de humor. Esqueci lá, porque a abertura era um macaco lá. Banana, aí saía
1: Planeta
0: mulher.
1: Planeta dos Homens.
0: Tudo bem.
1: Não, mas era o Vivo Gordo na época.
0: É, não sei. Aí o Jô chegou com um projeto do talk show pro Boni, e o Boni falou, legal, mas aqui no Brasil não pega não, isso aí é coisa de americano. O Boni, tá? O maior gênio da história da TV brasileira.
3: Pois é, hein?
0: Mas aí o Silvio comprou um bagulho. E o Josi Meio foi um sucesso de audiência durante quase uma década.
1: Eu acho que hoje tem prêmio aqui.
0: Começou em 89, né? Terminou. E o Jô voltou pra Globo o quê? 2001, não foi? 2001. Coisa que o vale.
5: Não teve aquele prêmio que ele ganhou das mãos do Silvio Santos? Acho que foi
1: isso. Foi justamente.
5: Que ele agradece eternamente.
1: Agradece e fala a frase. Pra mim, maravilhosa.
0: Hoje eu esse Brasil te ama eternamente, viu, Jô Soares?
3: Pois não. Time, exatamente. Depois que, pouco tempo depois que ele acabou com o programa, ele veio a conhecer o céu, então...
0: Ele veio a conhecer o céu, é bom, né?
2: É muito bom. Cara, é um eufemismo muito tocante.
3: Palmas para o jogo, que acabou.
0: Palmas para o jogo.
1: O cara que jogou com a Cláudia Raia no auge,
0: e perdeu a Cláudia Raia pro Alexandre Frota, esse cara tem história, irmão.
2: Cara, ele fez uma das melhores entrevistas... Tipo, de programa de auditório, que foi juntar a Hebe, a Nair Belo e a Lolita.
1: Ah, sim, maravilhoso.
2: Aquilo lá foi um clássico. Você tem, né, o quadro lá na parede da sua casa?
0: Eu tenho esse quadro, tá bom? Ouvinte no hábito.
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0: Fala, querida.
7: Eu acho que o programa que nunca deveria ter acabado é a TV Globinho.
0: Líder aqui.
1: Vamos lá, mais ouvinte.
8: Cara, não devia ter acabado, assim, era um... programa do Gugu, né? Mas só que a parte, assim, que devia ter até hoje.
1: Eu sei qual que é, não vou nem dar
0: problema. Banheira, né? São os lunáticos da banheira do Gugu. Alguém te diz, bom dia, cafezeiros, os normais é o melhor programa de humor da história da TV brasileira e não podia ter acabado.
1: Não,
0: os normais
1: é genial. TV Pirata, muito
0: TV Pirata, superior, nossa.
2: TV Pirata, né?
0: Calma, porque, bicho, os normais era escrito por uma pessoa só, Fernando Young, extraordinária roteirista, e com dois personagens apenas. A TV Pirata era um programa de esquetes com 15 atores extraordinários, não sei quantos humoristas.
1: Leila Torraca, Cláudia Raia,
0: Débora Bloch. Faz um sucesso com dois personagens só. Uhum. E vocês assistiam os normais. Óbvio que tinha toda participação especial, todo o programa, outros atores envolvidos. Só que o creme de la creme do programa
3: eram os dois.
0: Era o diálogo entre o Rui e a Vani.
2: Era muito bom, velho.
0: Mas não envelheceu, continua atual.
2: É bom, mas eu devo confessar que eu fico com um pouco também com Entre Tapas e Beijos.
0: Eu nunca consegui gostar de Entre Tapas.
9: Cara, agora os normais é melhor que Friends.
0: Como?
9: Os normais é melhor que Friends.
0: Calma.
2: Sim. Opa. É verdade.
3: Peraí. Não encerra o bloco antes da hora.
2: Eu não poderia concordar mais com
3: meu Deus. Pessoas.
9: Entre Tapas e Beijos é melhor que Friends.
5: Eu acho que esses programas aí de tardes da noite, Populi, Grande Família pra mim
1: Já deu a hora de você
3: grande
1: tomar
3: família
1: seu remédio.
3: De Friends.
0: Você tem contra Friends? O que é que a Rachel fez contigo?
5: Você não gosta de Friends?
1: O que, que a Mônica fez contigo?
9: Não, não fez nada. Essa é a questão.
0: Você xingou sua mãe? A Phoebe Buffet roubou dinheiro
3: dele. Tá
5: não, mas o que você que tem de graça naquilo?
3: O Paulinho, eu tenho que concordar contigo. Eu não consigo assistir Friends.
5: Eu já coloquei várias vezes, cara. Eu fico no.
3: Hoje não. Você espera aí, é igual Power Rangers. Você consegue assistir Power Rangers hoje?
5: Assisto
3: Power Rangers. Não, é pra época.
0: Aí é vandalismo.
3: Power Rangers pros anos 90 era demais. Ai, você era criança. Agora não, você vê Friends.
1: Agora
3: você
1: não vê
3: hoje.
1: Importante.
3: Pelo
1: amor de Deus.
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0: Fique agora com September Cry for You.

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0: Nati Roots, Reggae Music, classe média, aqui no Cafezinho. 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Valeu, tamo junto, Pequeno Príncipe, tamo
1: junto.
0: Será
1: que o Nath Roots ainda tá em turnê de despedida?
0: Tá, tá, com certeza.
2: Mas tipo aquela turnê da Skank, do Skank, que nunca acabou.
0: Mas o Samuel Rosa, de fato, agora chegou o final da turnê de despedida do Skank. Ele tá em carreira solo e muito bem, né? Muito bem.
1: O Brasil tem quantos municípios? 5 mil, não sei quantos?
0: 5 mil e pouquinho.
1: É, foram 5 mil e pouquinho shows.
0: Do Nath Roots, né? O do Skank. Não, valeu, Nath Roots. Ameaçou acabar e acabou.
3: Eu ia fazer uma piada, mas o advogado não.
0: Olha, muito ouvinte participando, como por exemplo aqui a nossa querida, tem nome não. É só o número aqui que tava falando o negócio. Mas ela fala: finalmente pessoas que não gostam de Friends.
3: Obrigado.
4: De nada.
3: Outra coisa que é melhor que Friends: Família Dinossauro.
5: Aí é.
1: Muito difícil. Briga boa, hein?
4: Tem que me amar.
1: Boa. Não tem nem briga. Não fica nem na mesma prateleira.
2: Não é que é melhor que Friends. É que Família Dinossauro é bom. Friends não é.
3: É pronto.
2: Entendeu?
0: Gente do céu.
1: Gente, para.
5: Como é que
1: vocês
5: falam que Friends não é?
0: É o seriado americano de comédia mais assistido na história do mundo.
4: Só a música. E daí? Não é melhor que o Baby.
5: Só a musiquinha, ó.
2: O Henrique falou que não é de comédia.
0: Boa.
1: Ele falou que não é de comédia. Eu considero Friends divertido e não de comédia.
2: É, então não é de comédia, tá?
1: Por exemplo, aquele Big Bang Theory.
0: O Friends não é comédia?
1: É divertido. Vocês são fãs de
4: Friends. É, vocês que são fãs.
3: Porque Charlene me ensinou uma coisa: ou você balança, ou você arrasta.
0: É, isso é bom. Gente, só uma coisa, um de cada vez, tá? Vocês estão falando três ao mesmo tempo, a ouvinte não entende nada.
3: É igual
0: nada.
3: Friends.
4: É igual Friends.
0: É igual a avó de vocês, tá bom?
1: Ô, bicho, eu não sei porque eu me identificava tanto com o Joey, cara.
0: Joey Tribbiani.
1: Nossa, é bom pra caralho.
0: How you doing, tá bom? Ouvinte no ar, DJ Henrique Amaral, vamos dar moral pro povo aí.
1: Vamos lá, ouvinte participando. Vamos lá, ouvinte.
6: Bom dia, amigos da Interativa.
0: Bom dia, amigo.
6: Pra mim, o programa que não poderia ter acabado é o Caceta e Planeta.
0: Aí sim, né, cara? Levou o prêmio. Levou o quê, DJ?
1: Par de ingressos do Cinemais, o melhor cinema.
5: Posso falar sobre o Cacete Planeta? Como eu era mais novo, claro. Não parecia ser tão importante, mas depois que acabou, fez um buraco na televisão brasileira. Fez, cara. Hoje a gente se fala.
0: Deixa eu te falar, o Cacete tem um caráter revolucionário no humor brasileiro, que eu gosto, porque assim, é um bando de gente que não era ator. Não tinha curso de teatro, não tinha nada.
5: Não.
0: Eram roteiristas, jornalistas que
5: humoristas.
0: Foram pra frente da câmera atuar e fizeram um sucesso aí também, hein? Nosso diretor comercial, que é Sandro Baraúna, fã do Caceta, né? Ontem mesmo, cara, a Marina trabalha conosco, né, Ana Amélia? Aí eu fiz uma piada de Seu Creyson, aí eu saquei que ela não entendeu. Falei, você tem a referência do Seu Creyson? Ela tem 20 e quantos anos, Marina?
4: 25.
0: Não conhece Seu Creyson.
3: Nem as organizações Tabajara.
0: Não, eu gosto, pô, o Atleta Vaca, lembra? Do time do Tabajara.
4: Chocolate com pimenta.
2: Seu Creyson. O pânico é tipo um Cacete Muito Planeta? Bom,
4: não, acha? Eles tentaram.
0: Não, mas o Caceta pra mim é inatingível, inalcançável.
3: Tá? É, eu acho uma coisa legal do Caceta é que ele conseguia.
1: Muito bom.
3: É. Criticar, analisar as coisas da semana, mais ou menos.
0: É verdade.
3: Eles conseguiam estar sempre atualizados.
4: Era dinâmico.
1: Mas eu não sei porquê, cara. Eu sou muito mais fã de TV Pirata.
3: Porque era mais a sua época. Não,
0: mas ó, a Ana Amélia citou o Chocolate com Pimenta e eles tinham as paródias das novelas. Era lindo aquilo, né?
4: Tinha, com vinagre.
0: Como?
4: Porco com vinagre.
5: Mas vou falar.
3: Mas a paródia começou com TV Pirata. Uhum. Que das tinha novelas. Roda de Fogo e tinha Rabo de Fogo.
0: E diga-se de passagem, os roteiristas da TV Pirata eram os caras do Caceta. Eles que escreviam a TV Pirata, não é?
1: Por isso que eu adorava o Barbosa.
0: É, tanto é que a ideia do Boni. O Boni falou: esses caras estão muito cru pra ir pra frente da câmera, vou testá-los no roteiro. Sucesso TV Pirata. E eles entraram justamente pra substituir a TV Pirata com o Caceta.
1: A Cláudia Raia tinha é o Tonhão, né?
3: Tonhão.
0: Ó, ouvinte, lembra aqui: Zorra Total. Zorra Total teve sua época.
5: É, não, olha, eu não gostava porque achava o humor. Eu sempre comparava com Sai de Baixo e Sai de Baixo era mil vezes melhor.
0: É que não tem nada que ver com
5: o
0: outro,
5: mas porque entrou no lugar, né, tecnicamente, né?
0: Não.
5: Era
0: Sai de Baixo,
5: noite.
0: Era domingo.
4: Não, Sai de Baixo era domingo à noite. O Zorra sempre foi sábado.
5: Bom, Sai de Baixo era... O Miguel Falabella era demais. O
4: Araci Balabanian.
1: Será que ninguém nunca vai falar de Chico Anísio?
0: É, tem que falar.
5: Nossa.
4: Você entrou. Escolinha do professor Raimundo Chico da tarde.
3: Escolinha, Chico ela teve um papel muito importante porque o Chico Anísio retrouxe o sketch, né? Que era do Chico City.
0: Do Chico City.
3: E ele resgatou vários humoristas antigos pra poder viver os personagens.
0: O primeiro personagem que o Chico fez no rádio, que o Chico era um roteirista e humorista radiofônico, ali que surgiu no final da década de 40. O primeiro personagem foi o professor Raimundo. E foi o último personagem da vida dele também. Isso é uma coisa louca, né?
4: Eu devo confessar que eu morria de medo do seu boneco.
0: O seu boneco.
4: Eu tinha pavor do seu boneco.
1: E aí, chefia?
4: Eu tinha pavor, velho.
1: Vamos ficar de costas.
0: Aí eu vou pra galera. Eu queria seu boneco. Continuar, mano.
7: Bom dia, galera do cafezinho. Aqui é a Amanda. E eu acho que o programa que nunca deveria ter acabado era o Gentim. Quem lembra?
0: Que é isso? Nossa.
1: Paulinho Azeitona, Gentim.
0: Tem isso,
1: de Goiânia, não, né? Mas TBC.
0: Lembro não. Não lembro.
5: Eu acho que o André não tava em Goiânia.
4: Quando você chegou, já tinha acabado.
5: Ele
1: foi guerreiro, porque sem condições, sem estrutura, fez um programa meio Serginho Grosma pra Goiânia.
0: É. Olha, o nosso ouvinte
4: aqui. As rodas de conversa que tinha lá eram muito boas.
0: Nesse Gentim?
4: Tinha.
0: É. Era tipo um Serginho Grosma, né?
1: Isso,
0: falou,
1: tipo
0: isso.
4: Se eu não me engano, o Henrique já foi na
0: Henrique
4: roda
0: Augusto?
4: De conversa.
0: Augusto?
4: Já foi na roda de conversa do Gentim.
0: A Ana Amélia é uma enciclopédia pra tu, é impressionante. É o meu chat
4: da, GPT. Da cultura goianiense eu tento.
0: Você é, né? Olha, o Vinte diz aqui, bom dia, cafezinho. Um programa que jamais deveria ter acabado era o Linha Direta.
1: Ah, meu camarada.
3: Ah,
1: bicho.
3: Bom era Você Decide.
4: Linha Você Direta, Decide não. Marcou gerações. Nossa.
0: Ali era bom, né, cara?
3: Era legal.
0: E a vontade da gente gastar
4: A linha telefônica.
0: A linha telefônica pra escolher o final do Você Decide.
4: Eu lembro do Você Decide sendo apresentado pelo Antônio Fagundes e depois pelo Tony Ramos.
0: Eu lembro disso. Putz, saudade.

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4: Eita, falei em cima da vinheta. Incompetente. Take me out, Franz Ferdinand.

0: Take me out, Franz Ferdinand. 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
2: Ó, extra, extra, extra.
0: Que foi?
2: Grêmio acerta contratação de Renato Gaúcho pela 80ª, 30ª vez.
0: Em que ano a gente tá, hein, bicho?
3: É igual o Goiás com Hélio dos Anjos.
0: É verdade. Olha, mas... é que nem o Vila com o Satã, né? Que tá cuidando da
3: vida. O Vila tá a série B.
0: O Vila vai ficar entre os seis e vai se ferrar no quadrangular, você sabe disso.
3: Para com isso.
0: Tá bom, bebê?
3: Eu nunca te desejei nenhum mal.
1: Você não queria que o Vila subisse?
0: Não, eu queria, bicho. Mas entre eu querer e acontecer, meu filho, vai.
1: Eu só sei que Goiânia vai parar. Goiás vai parar.
0: Vai parar.
1: Vai parar.
3: Muita gente só deseja coisas boas pras pessoas. Foi você que me ensinou isso.
2: Não adianta. O Vila é predestinado a ficar na Série B.
3: Para.
0: A gente só deseja coisas boas pra maioria das pessoas. Porque todas as pessoas é muita gente, Ana Amélia. Entendeu, bicho?
3: Então você me ensinou errado.
0: Eu ensinei errado. Eu peço até desculpas aqui, tá bom? Ouvinte fala: bom dia, programa que jamais deveria ter acabado é o Castelo Rá-Tim-Bum. Putz, cara, de fato, levou prêmio, tá, filho? Levou prêmio, levou kit Bioextratos Bios, tá bom? Ô, o Castelo Rá-Tim-Bum era extraordinário, né?
3: Melhor que Friends. Tinha enredo e tinha diálogo.
4: Tinha educação e as pessoas eram funcionais.
0: Era aquele corretor, como é que era o nome do cara que iria comprar o castelo?
3: Era o Careca.
0: Era o Careca. Ele era My Broker?
1: Boa, boa.
0: Eu acho que ele era My Broker, boa, boa. Tá bom? Porque, ai, eu sou My Broker. Queridos My Brokers, um forte abraço. Olha, põe áudio aí pra gente, eu vou pegar
2: o Castelo Rá-Tim-Bum bem melhor que Chaves. Não dá, né, velho? Chaves não dá. Aqui lá.
0: Ó, o Vinho fala aqui, ó. Muita saudade de sentar pra assistir Chaves. Mandou aqui a Tamara. Mas Chaves não saiu do ar, né, Tamara?
3: Doutora Abobrinha. Na Multishow até hoje.
0: Doutor Abobrinha, passa o Cresce dele aí, por favor. O negócio de corretor.
4: Chaves deixou de gravar, né? Agora passa até hoje.
1: Você sabia que Chapolin, o último programa de Chapolin, foi revelado esse dia que foi 79?
0: É, pô, é. Antigo,
1: Chapolin encerrou em 79,
2: pessoal, né? Morreu, né?
0: Então, tá. Olha, o ouvinte diz aqui: alguém aí gostava do CQC porque faria sucesso até hoje?
3: Não.
0: O CQC...
3: não faria, não.
0: Ah, não sei, Ana Maria.
1: Seria.
2: Eu gostei do CQC.
1: Nerfado. Ele seria nerfado, como é que fala? Recensurado hoje em dia.
0: Demais. Seria nerfado?
1: Nerfado.
0: O que é isso?
1: Nerfado é uma... meu amigo da Girl Game sabe.
3: Melhora ou não?
1: Nerfado é quando você tira o poder.
0: Gente, vocês podem parar de usar a gíria de videogame no programa?
1: Foi bufado.
0: Muito obrigado, tá bom? O Vinte diz: bom dia, saudações rubro-negras. Pronto, a mensagem acaba aqui. Tá? Não vou nem ler o resto.
4: Posso falar uma coisa sobre o Flamengo? Ontem eu ganhei um presente de aniversário, meu aniversário foi dia 5, e eu ganhei um presente, cara, que sinceramente, se vocês ganhassem do time de vocês, vocês iam gostar. Uma camisa oficial do Flamengo com todas as assinaturas dos jogadores.
0: Você ganhou isso?
4: Eu ganhei.
0: De quem?
4: De um amigo meu lá do Metrópolis, de Brasília.
0: Ah, é mesmo?
4: É.
0: Ih, do caramba, bicho.
4: Cara, demais. Eu
1: fiquei um amigo desse.
4: Não, eu cara, também. Eu fiquei emocionado. Assim,
0: e o que me espanta é que todos os jogadores do Flamengo sabem assinar o próprio nome. Isso aí é
4: Não tem do Paquetá.
0: Ô, bicho, pega esse presente. Aí sabe o que você faz com ele?
4: Não, imagine o Corinthians, calma. Se você ganhasse o Corinthians, você ia gostar, porra.
0: Claro, óbvio.
4: Então, não,
0: parabéns.
4: Mas
0: parabéns.
4: Ontem foi 2-1, então você não gostou.
2: As assinaturas aí é o pessoal no fundo da loja que pega lá. Rabisca de qualquer.
0: Aí ele achou que eram os caras, né?
4: Não, foi. É verdade.
3: A assinatura do Bruno Henrique tá lá escrito assim: o Flamengo que tem milhões de contas de Instagram.
0: Não, Bruno Henrique ali, que jogador, né?
4: É, jogador.
0: Que coisa extraordinária o talento do Bruno
4: Henrique.
0: E
4: o criador de memes, né? Porque agora ele soltou uma que ganhou 3 pontos na Libertadores.
3: A gente tá feliz porque a gente garantiu os 3 pontos.
0: É verdade. O Pupulim, alerta pra nostalgia pesada. Acabou de chegar aqui, cara, do nosso ouvinte, o Igor Ramiro, que deve ser médico. É mesmo, fisioterapeuta. Tá aqui, o Igor Ramiro mandou: bom dia, André. Programa que não deveria ter acabado era o Fantástico Mundo de Beckman, lembra?
1: Bigman,
0: né?
1: É isso que eu falei aqui no
2: Mundo de Bigman e o Fantástico Mundo de Bob. Ele misturou os dois.
4: Eu sou do Bob. Fantástico Mundo de Bob.
1: Não, mas na verdade era só Mundo de Bikman. Fantástico Mundo de Bob era só Mundo de Bikman.
0: Olha, ouvinte, o programa. Bom dia, cafezeiros. Jamais deveria ter acabado Eu, a Patroa e as Crianças. Era muito bom, né?
1: Muito bom.
0: É melhor que Friends,
2: não?
0: Melhor
2: que Friends. Mais sucesso no Brasil do que nos Estados Unidos.
0: Tem Eu, Patroa e as Crianças.
3: Tem muita coisa que faz mais sucesso aqui do que lá nos Estados Unidos.
0: Todo mundo odeia o Chris,
2: também,
0: né?
2: Também, odeia o Chris, é.
0: É verdade.
2: Até eu lembrei também de outra, música, o Elton John falando, né? Que é Skyrim Began, não é famosa lá fora nos Estados Unidos, Skyrim só no Beach, Brasil.
0: Mas no Brasil, né?
3: Mas é aqui que acontece, as músicas vão virando trilha sonora de novela, o trem vai pegando.
1: Aqui tem isso, e naquela época, se fosse pra trilha sonora, pegava mesmo.
0: Mas você tá louco?
3: Mariah Carey, o conto de muita música em novela.
0: Deixa eu te falar, Ana Amélia, durante alguns anos, dos anos da década de 80 e também da década de 90, o CD mais vendido ou o disco mais vendido no Brasil era o disco da novela das oito.
3: Principalmente os internacionais.
0: Tanto é que a Globo criou a Som Livre pra isso, pra vender suas novelas. É verdade. Ouvinte no ar, por favor.
5: Bom dia, pessoal. O programa pra mim que não podia ter acabado era o Video Show, cara, com Miguel Falabella.
0: Aí sim, hein, cara. Muito bom. Aquela frase, hein, terminando o Video Show, icônico, hein? Genial, Miguel Falabella.
1: Não,
0: o Pulinho tá no programa, ele tá mexendo essa live.
2: Eu tô no programa, eu tô respondendo todas as horas que você me perguntou.
1: Ouvinte,
2: a abertura do Video Show era muito boa, né, velho? Abertura.
1: Ninguém sabe que essa música é do Michael Jackson, né, cara? Ninguém sabia na época. Olha, ninguém sabia na época.
0: É que Michael Jackson fez um sucesso, não sei se eles informaram.
1: Ninguém sabia que era. Aqui no Brasil, pô.
0: É porque na cabeça do Arlen, Michael Jackson fez sucesso só em umas, né?
1: Posso falar uma nostalgia aqui dos anos 90? Band Kids.
3: Band Kids seguido de Clipe Mania.
0: Ô, peraí, agora, vocês criam vergonha na cara de vocês? Como é que vocês não citaram o Raul Gil, hein?
1: É porque Raul Gil tem até hoje.
0: Vamos aplaudir, bicho.
2: Gaguejou.
3: André, pra quem que você tira o chapéu?
0: Olha, pra tanta gente.
1: Não, podia fazer isso.
2: Eu gosto de causar discórdia. Pra quem você não tira o chapéu?
4: Eu não tiro o chapéu pro Friends.
2: Fala pra você, Friends é primeiro lugar no garimpo.
0: É, primeiro, e em umas também.
4: Pega seu banquinho e sai de mansinho.
0: Valeu, Raul Gil, tamo junto. Olha, o último ouvinte pra acabar aqui e encerrar tudo, valeu, vamos.
6: Bom dia, cafezeiros. O programa que há muito tempo, né, foi exibido, que pra mim era um dos melhores programas da televisão, Flávio Cavalcante.
0: Aí é nostalgia. Olha, agradecer a todos que participaram, muita mensagem, mas muita mesmo, não tem como dar moral pra todo mundo. Porém, eu amo vocês, tá legal?
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0: Dua Lipa.

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1: Olá, excelente.

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0: 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Beleza, o Eduardo, meu querido baiano, Eduardo Resete, até a próxima. Saúde,
1: até a próxima, saudações rubro-negras.
0: Valeu, meu querido cabelo de boneca, o Arle Oliveira.
2: A melhor hora do dia, valeu, gente. Tamo junto.
0: Tamo junto, malandro. Ana Amélia, até a próxima semana, fica com Deus.
3: Um forte abraço e eu queria mandar um forte abraço pra minha mãe, pra minha avó, pra minha tia e pra
4: não
3: você.
4: Programa da Xuxa,
0: obrigado.
4: Não.
0: Obrigado. E um forte abraço também pro nosso amigo Palestina. Querido Palestina, tamo junto. O Pupulim, valeu, Dijas.
4: Valeu.
0: Pupulim, frase do dia, espero que seja boa, tá? Não me decepcione.
4: Não, ele veio com uma levada boa ultimamente, tá bem.
5: Vai lá, Virginia Woolf.
0: Querida.
5: A verdadeira criatividade só pode ser alcançada através do silêncio interior.
0: Rapaz, isso é bom. Olha, Ana Amélia, pega essa pra tu aí, viu?
3: Peguei.
0: Valeu, valeu.
4: Já começou a ficar demais.
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1: Olá, salve, salve, senhoras e senhores. Aqui DJ Henrique Amaral, segundou, hein? Hoje, dia 14 de setembro de 2026. A partir de agora, muita música na programação da Interativa.

texto ou então mensagem de voz. Ou já falei áudio, né? Mesma coisa. 32269490, nosso WhatsApp, beleza? Enquanto isso, vamos de Rihanna, fase boa em 2009, 2010. Tudo que ela tocava virava ouro. Um dos maiores hits dela, Russian Roulette.

0: de ingressos do Cinemais foi o Flávio José Almeida. Final do telefone 6100. Já já tem o Classic Hits.
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2: Olá, senhoras e senhores, uma ótima semana pra você. Tá começando Classic Hits comigo, DJ Henrique Amaral. Nessa próxima hora, atender o seu pedido sempre com os melhores flashbacks. Hoje vou abrir com o som de 1985 dessa dupla sensacional. Estou falando dos Pet Shop Boys com Western Girls. Abrindo Classic Hits.
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0: Robert Plant com 29 Palms.
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0: Lançada pelo Robert Plant em 93, uma das faixas mais marcantes da sua carreira solo e o primeiro single do álbum Fate of Nations. E detalhe, uma curiosidade, talvez você não saiba dessa música. Ela faz referência direta a 29 Palms, uma cidade localizada no deserto da Califórnia. E também outra coisa interessante, a música, o Robert Plant considera ela a música ideal de um caso de amor que deu errado. Muito louco, viu? Teve Charlie Brown Jr. e muito mais. Tá faltando o seu flashback? Só ativar nosso WhatsApp, beleza? 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

0: dance music ou house music, como queira. Som de 1993, na voz de Robbie S com Show Me Love, aqui no Classic Hits da Interativa. Teve também o som de Kings of Leon com Sex on Fire. Tá a fim de curtir aquele flashback, aquela música inesquecível? A gente gosta muito de mexer com a memória afetiva. Então, de repente, na sua infância ou música que seus pais curtiam?
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0: Você tá no lugar certo, é só ativar o 32269490. E aí, de lambuja, vou jogar um par de ingressos de cinemais na sua mão, curtindo o cinema. Não sei nem o que tá rolando no cinema. O Homem-Aranha ainda tá em cartaz? Ainda não assisti. Mas de repente, ó, curti um cinema fino, elegante e sincero, no melhor do cinema, e te espera, que é o Cinemais. Só participar pelo nosso WhatsApp.
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1: 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Só de 1981, de um

0: Commodores.
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0: Na eterna interpretação de Lionel Rich, que vai vir ao Brasil fim do ano, hein? Vamos lá, o que interessa? Par de ingressos do Cinemais, quem faturou foi o Adriano Felipe. Final do telefone 3045. 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Sou o DJ Henrique Amaral, tô indo nessa, valeu.
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0: preparada pra começar?
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2: Oi, oi, oi, oi. Eu estou aqui à frente do Papo Cabeça. Mais uma semana Frozen Gabs com vocês. Henrique está de férias, não sintam muita falta deles, tá? Mas hoje é segunda-feira, dia 14 de setembro de 2026, meio-dia e 25. Mais uma edição do Papo Cabeça no ar. Alex Almeida comandando nossa live. E o Adriano Rosa, o famoso gaúcho de inhumas nas edições de áudio. Você participa pelo 32269490. Pode mandar mensagem de texto ou áudio com a sua opinião. Para conversar sobre as pautas de hoje, estão comigo Santiago Freire, advogado, Thiago Zancopé, historiador, e Henrique Morgantini, jornalista e escritor. Boa tarde, meus queridos.
3: Boa tarde, Zancopé. Boa tarde, Gabs. Boa tarde, Henrique Morgantini. Boa tarde a todos os ouvintes da Rádio Interativa. Uma semana de bênção para nós. Bênçãos.
2: Uai, parece que seu microfone não tá 100%?
4: Vamos mudar de microfone.
2: Mude agora de microfone, por favor, meu querido. Eu não sei que... Ah, eu liguei... Ah, olha... É a culpa agora minha.
5: Agora
2: foi? Agora foi, vambora.
5: Ó, uma excelente segunda-feira pra nós, né? Pra todos os ouvintes da Interativa. Gabs, um prazerzaço fazer o programa com você. Fica ainda meu pedido pra que a gente tenha um especial de Natal Indie, só de músicas do Supla e tal. Um dia a gente vai realizar esse sonho ou não, esse pesadelo.
2: Vem aí.
5: Mas Morga também, uma excelente semana. E que golaço de Bruno Henrique, que fenômeno de atleta. Que vitória maiúscula do Flamengo ontem contra o Corinthians. E já passo a bola para você e uma excelente semana para todos nós.
6: Muito boa tarde, minha gente. Boa tarde a todo mundo que está nos acompanhando. Desejo um excelente início de semana. Saudação aos meninos aí, a você, Frozen Gabs, mais um dia junto com a gente. Sempre uma ótima companhia. Deixa eu entender direito aqui, Zancopé. Você defende a ideia, como é que é, de um especial...
5: Um especial de Natal, música indies, com uma compilação do melhor do, ou pior do Supla.
6: Entendi, que no caso se confunde, né?
2: Eu ia falar isso.
6: O nome do quadro é o quê? Inviável?
5: Boa.
2: Indisposto.
5: Indisposto.
2: 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E hoje a gente vai falar de quê? Adivinha? Dou R$1 pra quem adivinhar. Banco Master, a pauta que não sai, e também acabou de sair Pesquisa Quest. Vamos lá, precisamos excluir a data. Banco Master usou Word, PDFs e códigos para fabricar documentos falsos, diz PF. A fraude investigada pela Polícia Federal no Banco Master funcionava como uma espécie de linha de montagem digital. A PF identificou dados reais de clientes extraídos de sistemas internos, documentos produzidos em massa com ferramentas do Microsoft Office, páginas de assinaturas separadas por programas desenvolvidos pela área de tecnologia e peças reunidas em novos arquivos PDF para formar dossiês de contratos que seriam apresentados como créditos legítimos da Tirreno Consultoria ao BRB. Quando os documentos carregavam informações que poderiam revelar sua origem ou a verdadeira data de formalização, funcionários também atuavam para apagá-las ou alterá-las.
5: E isso acabou faltando na edição dos arquivos feito pelo Alexandre de Moraes. Essa matéria é interessante porque nessa segunda-feira a gente tem talvez uma das últimas grandes oportunidades de ter uma segunda-feira, ainda que literalmente normal no Brasil, porque amanhã a gente vai ter sessão extraordinária do Supremo e tudo pode acontecer como nada pode acontecer. Mas eu quero chamar atenção para esses dados com essa segunda-feira, porque fica claro que se em algum momento a Viviane Barsi prestou consultoria para o Banco Master e não prestou atenção na política de compliance deles, de elaboração, de documentação, que essa consultoria cada vez mais é de fachada. Que essa consultoria realmente foi para mandar um dinheiro para você comprar acesso ao STF, à Suprema Corte e ter uma blindagem institucional. Porque não é possível que num exercício como esse, de edição de documentos, de fabricação de relatórios, de dados, na qual você mistura dado bom com dado podre, para tentar ludibriar possíveis parceiros e ludibriar o Banco Central, BRB, quem quer que seja, não é possível que num contrato de compliance como esse, o pessoal do escritório dela não prestou atenção ou não aconselhou práticas de bom uso dessa gestão de informações, né? Um mínimo de governança de dados ali que deveria ter, que óbvio que foi negligenciado. Então, cada vez mais, a pressão para amanhã nessa sessão do Supremo fica maior, porque o que você percebe é que em pouco tempo o Banco Master se provou ser uma grande fábrica de utilização de dinheiro público para benefícios privados, né? Então, e isso cada vez mais está claro na cabeça de toda a população brasileira.
3: Sankopé, sua fala foi uma fala cuidadosa, né? E muito correta, muito prudente da sua parte ser cuidadoso, porque a gente não tem ainda sentença, não tem trânsito em julgado, então você ainda está naquela fase, se, né? Mas eu vou ser um pouco mais atrevido, baseado na excursão que eu tive esse final de semana pelos processos que são públicos, e eu já saí dessa página já. Será que a Viviane Barsi prestou serviço jurídico para o Vorkar e o banco dele? Será que esses honorários realmente foram para pagar a Viviane Barsi? Eu já virei essa página. Na minha avaliação, as conversas de WhatsApp divulgadas até aqui entre o Alexandre de Moraes e o Vorkar já são suficientes para eu concluir, embora tenha mais coisa para vir à tona aí, para concluir que, na verdade, Alexandre de Moraes era um consultor do Vorkar, era advogado dele. Eu quero lembrar a vocês o seguinte: aquela moça do batom que foi condenada a 14 anos de prisão, Débora do Batom. Na sentença judicial que o Alexandre de Moraes assinou, escreveu, eu também tive a estratégia, não sei, de ler ela esse final de semana, ele coloca o seguinte, que ela tinha o hábito de apagar as mensagens depois de escrevê-las com os outros membros da tal associação criminosa que envolveu a tentativa de golpe lá do 8 de janeiro. Como juiz, ele tá certo. Realmente, se você apaga mensagens com algumas pessoas, você tem algo a esconder. Mas o que diria Moraes, se fosse julgar o próprio Moraes, sobre ele apagar as mensagens com o próprio bandido? Eu posso dizer para vocês, conhecendo decisões judiciais de Moraes, não só em relação a esse assunto, em relação a processos meus no meu escritório, que Moraes decretaria a prisão de Moraes por muito menos. E o fez. Muitas vezes, com muitas pessoas.
2: Morgan, quer comentar?
6: Claro, sem dúvida. E essa fala do Santiago é importantíssima, justamente nessa direção. Primeiro, uma definição de critérios, né? Depois, um sumiço completo. Não vou dizer sumiço, porque ele também não ficava falando pelos cotovelos. Mas uma ausência de explicações muito grande por parte do Alexandre Moraes nesse episódio. Talvez tenha amanhã a oportunidade com essa abertura dessa sessão que vai definir se tem julgamento ou se não tem. Agora tem uma coisa que me chama muito a atenção e que obviamente não é algo descartado. Os autos estão abertos, todo mundo que tiver interesse pode entrar lá e ler tudo, né? A imprensa já está fazendo isso e divulgando essas passagens, esses registros de Dark Horse, de Alexandre de Moraes, de Cláudio Castro, enfim, toda essa confusão que a gente está acompanhando. Só que uma das possibilidades, muito juridicamente embasadas, é de que haja a declaração da nulidade de toda essa investigação. Principalmente, entre outros fatos, mas principalmente um maior peso, né, o que seria considerado a inadequação da investigação do André Mendonça sobre o colega sem a devida autorização. Para os nossos olhos, né, dos cidadãos brasileiros que estão aqui do lado de cá, eu vou até situar o Santiago, porque ele, entre nós aqui, é um profissional do direito. Mas, para os nossos olhos do lado de cá, é completamente assintoso, é uma ofensa, é um tapa na cara, não é uma surra em cada brasileiro. Se amanhã a gente fala assim, olha, o Supremo acatou, porque detalhe, também tem um pedido da PGR para a declaração exatamente da nulidade, argumentando, entre outros pontos, como eu disse, esse como tendo de maior peso. Vai ser uma surra para cada brasileiro se o STF apresentar à sociedade o seguinte: o processo foi colhido, avaliado de forma errada, as provas foram colhidas de forma inadequada, por isso ele deve ser arquivado e não tem mais processo, isso aqui não está mais aqui. Porque o fato do processo ser anulado, e ao que parece, tem mesmo, né, bases para essa defesa, dessa tese de que arquive-se, não fale mais nada nisso. Isso não vai apagar nenhuma dessas mensagens. Isso não vai apagar, né, o print das mensagens apagadas, como declarou aí, como explicou muito bem o Santiago. Isso não vai apagar, e veja, mas vai ausentar o Alexandre de Moraes de ter que explicar, de ter que algum dia, em alguma entrevista, em algum lugar que ele for abrir a boca e perguntar: escuta, você conversou ou não conversou com esse Daniel Vorcaro? Você tinha ou não tinha rolo com ele? Era conversa de amigo? Vocês ficaram amigos? Você foi lá no Madame Satã, junto com senadores, deputados, ex-ministros, fazendo a festa que tocou Solomon? Aliás, um grande line-up da festa secreta do Vorcaro. Mas esse é um outro tema. Mas alguém, alguma hora, vai ter que fazer essa pergunta, ainda que não esteja no âmbito jurídico, né, no âmbito de um julgamento, no âmbito de uma oficialidade, vamos dizer assim, né? Jurídica, ó, você corre isso aqui de ser preso, você corre isso aqui de perder o cargo. Mas alguém, uma hora, vai ter que perguntar, ele vai ter que responder isso para alguém, em algum momento. Assim como André Mendonça vai ter que perguntar, vai ter que ser perguntado por que que você, querido, não liberou tudo uma vez? Qual foi o seu problema? Por que que você foi lá na alfaiataria? Em algum momento, e essa é a questão, em algum momento alguém vai ter que perguntar pro Toffoli que história é aquela de Tayaiá e do irmão laranja dele, que sequer sabia que era dono do resort. O irmão sequer sabia que era dono do resort. Mas era. Alguém vai ter que questionar por que que o filho do Nunes Marques, com 6 meses de formado, conseguiu um contrato de R$2.500.000. Amanhã é uma sessão que muita pessoa falou, vai ser sangrenta, vai ser uma coisa que pode ser. Pode ser que não. Pode ser que eles dêem uma saída. Você lembra do Leão da Montanha? Os mais antigos lembram desse desenho. Saída pela direita, né? Aliás, em tempos de polarização por direção, ele também fazia saída pela esquerda quando precisava, o Leão da Montanha. Pensando bem, o Leão da Montanha, Zangopé, era um personagem de desenho do Centrão. Quando precisava sair à direita, ele saía, à esquerda também ele saía. Mas pode ser que tenha uma saidinha lá e rapidamente a coisa se resolva. Sabe por quê? O Toffoli já declarou que não vai, já declarou não, já deu sinais internos de que não vai participar. Porque ele foi afastado do caso, porque ele se declarou suspeito, mas porque é um constrangimento enorme num cara na qualidade do Toffoli, na condição do Toffoli, avaliar alguém se tem relação ou não com o Banco Master. Do mesmo jeito que o Cássio Nunes Marques tinha que falar, do que o Luiz Fux tinha que falar, do que o Mendonça tinha que falar, porque, sabe, essa coisa do juridiquês não é o que a população quer. A população quer assim: bota esses caras aí e bota te perguntar o que todo mundo quer saber. Isso é o que não vai acontecer amanhã.
2: Agora, 12:38, Papo Cabeça segue em horário especial até 13:15 e vamos com o Map Cloud, soluções completas para logística, WMS, TMS, roteirizadores, coletor de dados, canhoto digital, rastreamento e módulo fiscal com emissão de CIOT e CTE, softwares para transportadoras e embarcadores. 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Daqui a pouco a gente volta com a segunda parte do Papo Cabeça, falando mais um pouco sobre Banco Master e sobre a pesquisa do Quest que acabou de sair agora, fresquinha.
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10: De volta com mais uma parte do Papo Cabeça. 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Áudios rapidinhos ou mensagens de texto. E a gente continua com a nossa pauta de hoje. Zanin e Gilmar Mendes recebem acesso integral ao conteúdo do celular de Daniel Vorcaro. Os gabinetes dos ministros Cristiano Zanin e Gilmar Mendes do STF confirmaram que os magistrados receberam nessa segunda-feira todo o conteúdo do celular de Daniel Vorcaro, dono do extinto Banco Master. A entrega ocorreu após Zanin determinar nesse domingo que o diretor-geral da Polícia Federal, Andrei Rodrigues, compartilhasse com ele uma cópia do material. O aparelho foi apreendido em novembro durante a Operação Compliance Zero e reúne as mensagens citadas pela PF no relatório usado pelo ministro André Mendonça para pedir uma investigação contra o ministro Alexandre de Moraes. Ele foi seguido por Gilmar Mendes e Moraes. Os ministros fizeram a solicitação para a preparação do julgamento de amanhã, em que a corte analisará o relatório da PF, que encontrou 52 mensagens de Vorcaro que tinham Moraes como destinatário.
13: Rapidão, Santiago, o que eu quero destacar desse compartilhamento de informações é um outro aspecto do Supremo que a gente precisa urgentemente rever no Brasil, que é a ideia de você ter um Supremo em que os ministros

0: também são supremos ao ponto de enfrentarem outros supremos. O que que eu quero dizer com esse tanto supremo? Cada ministro, muitas vezes, toma atitudes para si que afronta colegas, e a gente viu isso na semana passada, de maneira muito deselegante até, entre os pares, que é um ficar caçando a liminar do outro. Isso que aconteceu mostra que não existe mais na corte, nessa atual configuração dela, uma ideia de colegiado. E essa ideia de colegiado precisa ser reestabelecida entre os pares. Hoje você tem dentro do Supremo algumas vertentes. Uma mais próxima de uma determinada ala política, outra mais próxima de determinada ala, uma mais próxima de um determinado ministro que, por conta de amizade com outros ministros, forma uma maioria num determinado assunto, que muitas vezes se desfaz quando o assunto muda. Então, essa ideia de uma falta de um colegiado para o Supremo está custando caro. E isso é um exemplo desse compartilhamento de informações ou não. Você vê um ministro publicamente falar, olha, igual o caso do André Mendonça, olha, eu fico preocupado com o compartilhamento dessas informações porque eu não sei onde isso vai dar. Mas, pô, peraí, você tá compartilhando com um par que é ministro igual a você. Por que que você pode mais que ele nesse processo ou não? Ah, porque eu sou o juiz natural da causa. Não, mas ele também vai analisar esse processo quando chegar no colegiado. Então, esse tipo de crise que o Supremo se meteu implica numa reforma na qual precisa ser desenvolvida a ideia de colegiado entre os ministros e parar de cada um ser o supremo de si, e quando vê um outro, vê muitas vezes como uma ameaça e não como um par que vai estar ao lado dele num julgamento.
1: A forma de resolver essa questão que você trouxe é a diminuição das decisões monocráticas.
0: Perfeito.
1: O Brasil, ele foi construído, o seu sistema judiciário, para a partir da segunda instância, também conhecido como segundo grau, as decisões serão colegiadas. O que é isso? Colegiado vem da palavra colégio, né? Ou seja, grupo. Apenas em primeiro grau, um juiz toma uma decisão sozinho. A partir do segundo grau, até chegar no Supremo Tribunal Federal, deveria ser colegiado. Só que essa guerra de ofícios, essa guerra de decisões, me parece que há uma impressão coletiva, como você acabou de falar aí, que isso é uma coisa exclusiva do Supremo. Não é. Quando eu saí aqui da rádio, o meu trabalho da tarde é construir um recurso de uma decisão de um desembargador que esse final de semana anulou a decisão de outro desembargador. Então, desembargador derrubando decisão de desembargador acontece aqui em Goiás e nos outros tribunais estaduais. Ministro derrubando decisão de ministro acontece no STJ e no STF. Essa é a batalha das decisões monocráticas. Isso acontece, e eu lamento muito em dizer isso, muito mais como professor universitário que sou do que como advogado, é que os nossos tribunais, principalmente os de Brasília, eles são muito mais políticos do que jurídicos. É por isso que existe essa grande batalha de ofícios. Em relação a amanhã, eu gostaria muito que fosse um dia histórico, um dia de lavação de roupa suja. Inclusive, eu pretendo assistir ao vivo a partir do primeiro segundo que começar. Mas, infelizmente, eu não sou vidente, mas vou dizer o que deve acontecer. Algum ministro vai pedir vista. E eu tenho até o palpite de qual que é. Gilmar Mendes, que é um ministro que não tem medo da opinião pública. Se eu tiver que apostar R$10 aqui, vai ser que o Gilmar Mendes é esse. O que é vista? Vistas é uma coisa que foi criada quando o processo era físico. Por razões óbvias, os juízes, os embargadores, os ministros não poderiam analisar esses processos ao mesmo tempo, porque você tinha que folhear o processo, ele era único. Então pedia-se vista. Hoje, vista não existe mais do ponto de vista físico, porque todos os juízes, desembargadores, ministros podem analisar os processos simultaneamente no sistema. Mas vista é você ver o processo, é você precisar de um tempo para amadurecer, para refletir, para analisar melhor as provas. Com essa quantidade de informação, de mensagem de WhatsApp, de celular de Vorcaro, eles têm um ótimo argumento para sentar em cima do processo. Seria pedir vistas. Eu lamento muito. Mas se amanhã acontecer, você vai nos ver, o Santiago era vidente. Vão pedir vista e eu tenho palpite. Gilmar Mendes é esse.
2: Jancô.
0: Não, Morga agora.
2: Morguinha, pode falar.
3: Eu vou nessa linha também. Eu acredito no seguinte, acho que pode haver, em havendo, digamos, uma chance de pacificação interna, porque o grande problema hoje, paralelo ou para além dessas explicações técnicas que o Santiago nos brindou aí, existe a questão política, existe um embate mesmo de caçar decisões do coleguinha com base numa guerra interna mesmo, numa briga, numa discussão, numa disputa que está muito clara lá dentro. Então, diante da possibilidade, hoje considerada muito remota, de uma pacificação, pode haver, digamos, até mesmo o fim do julgamento na primeira parte, que é justamente quando eles fizerem a apreciação do pedido da determinação da PGR, né? Ou, na verdade, qual é o termo correto? É uma orientação, é um pedido? O que a PGR faz?
1: Ela é Ministério Público, então ela dá parecer, ela solicita, ela recomenda.
3: Isso, é a recomendação, esse era o termo que me fugiu. Então, diante dessa recomendação, se houver uma pacificação, gente, a gente declarou aqui que o pessoal errou aí, e esse erro pode ser erro sem ou com aspas, né? Porque pode ser proposital mesmo para anular a coisa toda. E aí veja que é interessante, é por isso que a gente chama a atenção. Uma eventual anulação por erro processual, ela tem a possibilidade de zerar tudo. Tudo, a depender do que é analisado como erro, o Dark Horse, o áudio do Flávio pedindo 60 milhões, toda aquela investigação de dinheiro, o dinheiro foi parar no Texas lá com o Eduardo Bolsonaro, tudo isso é como se nunca tivesse acontecido. Então, olha o tamanho desse negócio. O problema é que nós estamos diante de uma guerra, de uma eleição, de uma guerra interna no STF. Então, em havendo esse entendimento, pode acontecer isso. Do contrário, eu também acho, né, eu também vou nesse palpite do Santiago, de que alguém vai pedir vista e falar, gente, vamos conversar mais. Vocês estão conversando pouco, vamos conversar mais. Né? Dificilmente amanhã, talvez, nós tenhamos uma sessão que se alongue, falar, agora vamos até o fim, agora apurar tudo, etc. Acho muito complicado. E tem muita coisa envolvida, como por exemplo, né, o assunto que nos originou aí na pauta, que é esse pedido do Zanin, diante da resistência do André Mendonça, em falar assim, olha, eu vou levantar o sigilo de tudo, eu sou pela transparência, quer que o Brasil saiba de tudo, menos aquilo que foi conversado envolvendo a Dark Horse, porque na prática foi isso que ele falou, foi
0: exatamente,
3: isso que ele fez,
0: né? Exatamente.
3: Mais do que falar, foi isso que ele fez, olha, quer que o Brasil saiba tudo, levanta o sigilo. Mas o celular que tem a história do Dark Horse fica guardado na minha sala. Aí o pessoal falou, não, manda pra mim, eu quero ver. Não, aquele lá não, porque pode comprometer a investigação. Eu falei, não, querido, mais do que já o Brasil inteiro tá querendo ver, porque tá tudo embolado, comprometido. Agora o assunto é pra escancarar, é pra lavar a roupa suja. Não, melhor não. Aí alguém teve que canetar, né, que foi o Zanin, e falou assim, eu quero esse raio desse celular aqui na minha mesa. E assim foi feito. Então a gente, daqui pra tarde, vamos ter fortes emoções, foi entregue nessa manhã, então daqui pra tarde vai ter fortes emoções em relação ao tal do Dark Horse.
2: Zanco, quer complementar rapidamente?
0: O Morg e o Santiago já falaram em trazer uma memória histórica de um episódio marcante na Revolução de 30, que foi a famosa Batalha de Tararé, onde as pessoas imaginavam que ia ter um confronto entre tropas varguistas e tropas paulistas, ia ser um derramamento de sangue, criou-se uma grande expectativa e no final não aconteceu nada. Pode ser que amanhã a gente tenha justamente uma batalha de Tararé. E quem vai ser o responsável por ela, de impedir um derramamento de sangue, ainda pior, para a República e para o STF, cabe a Gilmar Mendes como decano da corte. Gilmar Mendes agora, por ser o decano, talvez ele que tenha que chamar os pares ali, olha, eu já tô aqui tem mais tempo, já vi outras crises, deixa que eu sei como resolver isso. Porque o que a gente vê hoje é uma disputa que também envolve um pouco do ego de André Mendonça, que recebeu uma projeção que ele nunca imaginou que iria ter ao passar a ser o relator desse processo quando o Dias Toffoli se declarou impedido, e Alexandre de Moraes, que tenta minimamente salvar sua biografia depois de ter prestado um grande serviço para o Brasil, que foi ter impedido o golpe do 8 de janeiro, mas que agora se vê envolvido num escândalo que o contaminou e o levou para a lama.
2: Agora, 5 minutos para 1 da tarde, no Papo Cabeça, a gente segue até 1h15, um programa Prime Medical Center, referência em saúde sexual masculina, procedimentos realizados por médicos e com produtos homologados pela Anvisa e CRM. 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Última notícia do bloco, do segundo bloco, Flávio Bolsonaro passa Lula numericamente no segundo turno, diz Quest. Pesquisa Quest, divulgada hoje pelo Jornal Globo, mostra o presidente Lula com 36% das intenções de voto no primeiro turno, à frente do senador Flávio Bolsonaro, que aparece com 31% para as eleições presidenciais de outubro. No segundo turno, ambos aparecem empatados na margem de erro, com vantagem numérica para Flávio, 42%. 40% contra 40% de Lula. A Quest entrevistou 2.004 pessoas presencialmente entre 10 e 13 de setembro. O intervalo de confiança é de 95% e a margem de erro de 2 pontos percentuais para mais ou para menos.
0: Então, essa questão da Quest, de o Flávio passar numericamente Lula, é um fato que a gente precisa ainda refletir se é uma situação de momento, como toda pesquisa reflete, ou se é algo que vai permanecer no cenário. O que mostra, de alguma maneira, é que as pessoas estão associando, ainda que equivocadamente ou não, a ideia de que Lula tem a ver com Alexandre de Moraes e Alexandre de Moraes tem a ver com o Master. Esquecendo que Flávio Bolsonaro tem a ver com o Master por conta do Dark Horse. Então, de alguma maneira, para quem está na situação e é o mandatário, esse escândalo do STF está respingando mais em Lula do que em Flávio. Pode ser que seja essa análise de parte dos indecisos que optaram agora por dar mais esse peso para um do que para outro.
1: Por enquanto. Porque eu quero te lembrar que de hoje para amanhã as mensagens do Vorkaro vão para os noticiários, todas elas. E tem muita coisa para ser explicada. Já se sabe que Vorkaro transferia dinheiro para o Dark House.
0: Cavalo.
1: E também para um fundo imobiliário norte-americano. Esse fundo imobiliário era para facilitar o visto das pessoas, dos brasileiros que teriam que comprar imóveis nos Estados Unidos para conseguir o green card, etc, etc. Quem administra esse dinheiro? Quem cuida desse dinheiro? Para onde foi esse dinheiro? Tudo isso Flávio Bolsonaro, Eduardo Bolsonaro vão ter que explicar. Então, os próximos dias muita coisa vai acontecer. Não tem condições a gente avaliar o cenário agora.
2: Morguinha.
3: Eu acho que tem sim, viu, gente? Eu acho que tem dois pontos aí que eles são diferentes um do outro, mas nessa loucura que tem sido em compreender o Brasil e a cabeça do brasileiro, eles fazem sentido. Eu acho que é uma surpresa e há uma certeza, né? A certeza é que Lula ou Bolsonaro vão ganhar a eleição e o resultado vai ser 51 a 49. Não existe a menor possibilidade de antever uma vitória, falou assim, olha, abriu aqui, Flávio Bolsonaro abriu uma vantagem, está 55 a 45 em votos válidos, ou o contrário. A não ser, claro, que alguma nova surpresa, o que não está descartado, apareça. Mas, ao que tu indica, haverá sim, então, sem nenhuma surpresa, a parte que não tem surpresa, não tem estranheza alguma, é que essa tal polarização vai continuar para um lado ou para o outro, com uma vitória uma margem muito pequena. A surpresa, por outro lado, é que com todas as revelações envolvendo Dark Horse, envolvendo dinheiro, áudios, em um momento passado, recente, isso seria uma bomba, isso inviabilizaria uma candidatura de qualquer um. Isso inviabilizaria se o sujeito fosse pego falando, pedindo dinheiro para um banqueiro corrupto que comprava pessoas da festas milionárias escondidas. E num primeiro momento houve uma queda vertiginosa de Flávio Bolsonaro. Mas agora ele volta, e volta com força total. Então a surpresa é que nós precisamos entender, buscar, né, em estudos para frente, aonde está o ponto de corte do brasileiro. Porque se até bem pouco tempo, em 2018, até 2022, o cidadão médio da nação batia no peito para dizer que é contra a corrupção, que não tolera a corrupção e que é preciso passar o Brasil a limpo, agora nós já vemos uma outra situação em que a corrupção ela não só é relativizada, como ela é legitimada de certa forma, porque esse é um jeito que aparece com tanta confusão, não consegue explicar, dá 5, 6 explicações diferentes para um mesmo assunto. Se irrita e diz que não vai responder, que é uma outra coisa que até bem pouco tempo era inimaginável um político fazer. Se esse candidato, né, repito, gente, independentemente de qual partido, de qual história que ele, né, que ele tenha, se esse indivíduo em outro momento passasse por isso, a gente estava com ele de fora. Peraí, nós passamos agora por um processo de Brasil limpo, de medida, 20 medidas contra a corrupção e tudo mais, de lei de ficha limpa. Está na hora do brasileiro ir às ruas para pedir a revogação imediata do Ficha Limpa, Frozen Gaps.
2: Agora...
3: Porque a lei da ficha limpa, ela é uma ofensa, só para concluir. A lei da ficha limpa, ela se torna uma ofensa para os dias de hoje, para o que nós vivemos. ela nos constrange, porque o mesmo povo que foi em tese às ruas para pedir ficha limpa é o mesmo que está referendando candidaturas nesse nível de envolvimento e que mais coisas devem aparecer. Então a surpresa está, nós rompemos muito do discurso que até então a gente tinha como ponto de corte.
2: Agora é 1h01, daqui a pouco a gente está de volta com a última parte final do Papo Cabeça. Tem participação de ouvintes e tem breaking news. Mendonça derruba sigilo de pagamentos de Vorcaro. Essa notícia saiu tem menos de 15 minutos. Daqui a pouco a gente volta comentando mais sobre isso. 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
5: 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Voltamos aqui com a parte final do Papo Cabeça nessa segunda-feira, pegando fogo. E a gente volta com participação de ouvinte no ar.
6: É, boa tarde a todos, pessoal. Eu queria mencionar aí o Morgantini, né? Vidente, né? Já se antecipando lá ao STF, provavelmente isso possa acontecer. Acredito eu que a população não vai deixar isso acontecer. Um arquivamento do processo, uma anulação do processo, ou uma abertura do processo, ou qualquer coisa, com o raio que o parta, eu acho que a população não deixaria. João Paulo.
5: Uau, que edição! Valeu, Gaúcho.
7: Cara, é um... Então, a gente fez essa... Rapidamente, o Zanca, é porque a gente faz essa previsão e nessa ideia de... Quer dizer, com a ressalva, como você disse, a população... População quem? Entende? Que movimento que você tem hoje? Movimento social organizado, político organizado, que tenha, digamos, legitimidade para ir às ruas falar sobre isso? O que a gente precisa entender é que o caso do Banco Master, ele pegou tanta gente de tanto lado, prejudica tanto, que chegou ao STF, saiu de, digamos, uma esfera partidária, né, onde só existem os brasileiros bandidos, que é a política. Porque durante muito tempo a gente teve essa ideia, não, né? Nós cultivamos uma ideia equivocada de achar que existe, os brasileiros são todos cidadãos de bem e a política só tem bandido. E aí, em certo momento, um recorte mais recente da Lava Jato, a gente descobriu que o judiciário é nossa saída. É o nosso lugar de bons homens, são servidores dedicados e tal, e incorruptíveis. E agora nós estamos percebendo que houve um colapso. Então, veja, quem vai... Quando você fala, João Paulo, dessa indignação, não, os brasileiros não vão deixar. Eles vão se indignar. Vão às ruas, quem que vai? Que segmento organizado que vai? Tenta imaginar. Não, pessoal, o bolsonarismo vai. Para quê? Vai pedir punição ao Flávio Bolsonaro por conta dos 60 milhões? Vai pedir a extradição imediata do Eduardo Bolsonaro, que matou dinheiro, está lá no Texas, no sei lá onde, nos Estados Unidos? Entende? Para quê? Para pedir a cabeça do STF inteiro? Do Cássio Nunes Marques, do André Mendonça, os dois nomes indicados pelo Bolsonaro e que estão enrolados com o Banco Master? Quando eu falo enrolado, não, tem explicações a dar. Como os demais? Então, veja... Que cidadão que vai se indignar com isso? Quando eu falo cidadão, não é o cidadão eu, você, não. É o segmento organizado da sociedade.
8: O PT não quer, né, que o Alexandre de Moraes caia. Não quer por quê? Se o Alexandre de Moraes cair, a chance dos processos do Bolsonaro serem anulados ficam imensas, né? E eles não querem isso, apesar de Alexandre de Moraes ser quem já mostrou que é, ele ainda é um herói para essa esquerda petista, porque entende que ele que salvou e que mantém hoje o Bolsonaro na cadeia. E, de fato, existe uma chance muito grande desse processo ser anulado se Alexandre de Moraes cair. Esse é o primeiro ponto. A direita bolsonarista não quer que tudo se revele e tudo, porque a gente sabe do problema que envolve todos esses nomes da direita, deputados, senadores envolvidos com Bolsonaro e os próprios ministros. Os dois ministros de indicados por Bolsonaro, os dois parecem estar enrolados até o pescoço com Vorkaro. Então não é uma exclusividade de Alexandre de Moraes, não é uma exclusividade de Toffoli. Os indicados de Bolsonaro estão igualmente enrolados. Então quem é que vai pedir nas ruas? Já era para estar acontecendo manifestação. essa palhaçada que tá acontecendo no Supremo, você não tem uma manifestação de 10 pessoas na Tamandaré até aqui. E eu me incluo nesse grupo que não saiu do ar-condicionado para manifestar. Devíamos estar. A minha esperança está na imprensa. Porque Folha de São Paulo, o Estadão, o Globo, o Fantástico de ontem, portanto a Rede Globo, todos esses estão pegando pesado. Pegando pesado mesmo contra o Alexandre de Moraes e tudo isso aí. Ontem o Fantástico não passou a mão na cabeça. E se você ler os últimos editoriais de O Globo, de Folha de São Paulo, de Estadão, eu li cada um deles, é o mesmo sentimento. Então a minha esperança está na imprensa.
5: Agora a última notícia do dia. Mendonça derruba sigilo de pagamentos de Vorcaro. O ministro André Mendonça do STF retirou nessa segunda o sigilo do processo que reúne detalhes sobre a rede de pagamentos do empresário Daniel Vorcaro do Banco Master. Ele atendeu a um pedido feito pelo presidente da corte, ministro Edson Fachin. A publicização desse processo foi pedida pelo ministro Alexandre de Moraes no STF ontem. A PGR foi favorável ao levantamento do sigilo.
8: É, aí é mais um motivo para alguém pedir vista para amanhã. Porque se hoje libera milhões de transações bancárias, se não milhões, pelo menos milhares, algum ministro, e de novo, meu palpite é Gilmar Mendes, vai levantar a bandeira e vai dizer: com 24 horas eu não consegui analisar tudo, pede vista e suspende. Isso.
7: É. E tem uma outra coisa, você falou isso, Santiago, sobre a imprensa. A imprensa está noticiando, né? Claro, está noticiando tudo. E aí, para quê? Porque todo mundo fala: nossa, que loucura, que absurdo. Mas parece que a gente está muito mais interessado como sociedade no fetiche do que o dinheiro era possível de comprar, do que o dinheiro é possível comprar, incluindo mandatos, carreiras, consciências, servidores em geral e grandes festas, é do que propriamente falar assim: ah, vamos resolver agora, passar limpo. Eu digo para você que se fosse o caso do indivíduo falar assim: olha, eu quero passar o Brasil a limpo, eu não tolero tal, então eu não voto no Lula porque tem muitos casos de corrupção ao longo dos governos do Lula, então não voto no PT por causa da corrupção. Então eu votava na família Bolsonaro e nessa história toda. Agora aparece tudo isso. Então agora eu vou procurar um outro nome. Porque não, se tem uma coisa que você não pode falar assim: não tem ninguém pra gente votar, né? Isso é uma falácia, isso é uma desculpa de quem não quer assumir o próprio caráter. Porque tem Caiado, tem Zema, tem Renan, tem Cury. Todos os candidatos estão aí. Quem é que está sendo citado? Não, um detalhe, né? Porque associam o Alexandre Moraes ao... Não vou nem entrar nesse mérito agora nessa reta final, mas associam o Moraes ao Lula, ao governo. Mas o Lula não tem o nome dele lá, não. Nem ninguém ligado a ele. Mas tudo bem, não vou nem entrar nesse mérito. Mas o cara parte do pressuposto de que eu não gosto do Lula. E é legítimo, gente. É extremamente legítimo, não gosto, não quero o Lula lá. Ele envolvido com corrupção, historicamente. Então tá. Então agora, mais recente, nós tivemos um outro assunto. Como é que a gente faz para sair disso? A gente falava que o STF está no modo barata voa. A sociedade brasileira, a internet, está transformando tudo em piada, em meme, rapidamente, porque também nós estamos no modo barata voa. Nós estamos também atônitos e sem saber o que a gente tem que pensar sobre isso. E repito, a gente está mais embevecido com como o Vorcaro gastava dinheiro comprando pessoas, né? Não era qualquer um, eram ministros, por exemplo, né, do STF, do que propriamente pensar assim: tá, o que a gente faz a partir de agora?
5: É isso, chegou ao fim mais uma edição do Papo Cabeça. Meu muito obrigada pela sintonia de sempre. Valeu, Alex Almeida, comandando nossa live, Adriano Rosa nas edições de áudio. Obrigada, Santiago, Thiago, Zancopé e Henrique Morgantini. E eu tô sabendo que o Thiago tem alguma coisa pra falar?
9: Não, quero despedir dizendo que hoje é um dia importante, Dia Internacional da Capivara. No próximo programa eu vou trazer minha capivara de estimação que eu tenho, que é um brochezinho que eu ganhei, que é um dos animais mais simpáticos da fauna brasileira, a nossa querida capivara. A ela, minha homenagem pelo seu dia.
7: Você sabe que você fez isso de caso pensado para ver se eu tenho uma reação, né, de saborosa, histérica, como eu tenho quando você traz esses assuntos. Foi tão. A maior prova disso é que o Alex me botou na tela enquanto você falava para ver se eu fazia alguma coisa. Mas nós vivemos um momento de tamanha loucura que você trouxe uma pauta doce, né? Poética, que é a capivara, que é um bicho bonitinho. Zancopé, surpreendentemente, talvez para sua decepção, eu estou orgulhoso de você.
9: Obrigado.
7: Viva a capivara! Salve a capivara. Deus proteja a capivara do Banco Master. Deus proteja a capivara.
5: 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Eu fico com vocês até às 5 da tarde. Vem aí, Top 10.
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1: Na sexta posição do Top 10, Shakira e Burna Boy, Die Die, tema da Copa do Mundo. 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

tarde do Rádio Goiano. E você me ajuda, tá? Você me manda o seu pedido aqui no 3226-9490. Tá valendo par de ingressos do Cinemais pra você curtir por conta da Interativa. Então manda braba, manda boa, áudios criativos, quero!

0: The Wanted, Glad You Came. Teve na super sequência CQ Dangerous Lover e Dua Lipa Houdini. A gente continua por aqui. Os trabalhos acabaram de começar agora e vocês podem mandar mensagens, participações, áudios, mensagens de texto, foto de pet, o que vocês quiserem aqui pro nosso WhatsApp, tá tudo liberado. E mandando sua participação, você concorre a par de ingressos do Cinemais. Vem comigo, me ajuda a fazer esse programa ficar melhor ainda. E hoje é segundona, isso quer dizer que daqui a pouco tem novidade da semana. E eu tô ansiosa pra essa novidade, porque a música é muito boa. Já vou dar spoiler por aqui.
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2: Segunda-feira, dia de novidade da semana no Super Play. E hoje ela, eu sou fanzaça dessa diva, Miley Cyrus, chega com um single novo chamado Bass Persuades, que dá nome ao seu novo álbum previsto pra ser lançado ainda agora em setembro. Esse som vem bem dançante, com clima pop e faz referências a outras eras aí do gênero. Inclusive veio com um clipe que faz homenagem a Me Against the Music, da Britney Spears e da Madonna. A Miley sempre entrega referências e sempre entrega som também. Então bora de single novo, Bass Persuades.
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novidade da semana, Mailinha com Bass Persuades. Vocês gostaram dessa música? Adorei, adorei o clipe. Estou ansiosa. Mailinha deve lançar seu disco novo no final dessa semana. E claro,

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1: Boa tarde, Gabi. Segundou com um sol pra cada cidadão. Gostaria de ouvir Pink, You Are Perfect, Douglas. Valeu, Douglas. Ai, tá difícil, Goiânia, né?

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1: Olha essa mensagem maravilhosa que chegou aqui. Oi, eu escutei tanto Where Is My Husband que acabei sendo pedido em namoro. Agora preciso escutar com mais força pra ser pedido em casamento. Toca ela pra mim, Juliana. O nome do amado é Júnior, de Inhumas. Felicidades ao casal e que venha esse pedido de casamento abençoado pela Ray.

0: falou aqui, One More Night do Maroon 5, aquela música sobre aquele relacionamento que você sabe que é ruim pra você, você sabe que é tóxico, mas você não consegue ficar longe, nem que seja só por uma noite. A gente curtiu na sequência Where Is My Husband da Ray, pedido de ouvinte atendido com sucesso, e Anxiety da Dolce. E a gente tá bombando nessa programação. Segundo, meus amores, mais uma semana pela frente, você vai participando, mandando seu pedido aqui pro WhatsApp e concorra a par de ingressos do Cinemais. E hoje é segunda, mas a gente já tá pensando no final de semana, né? 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

0: aqui no Super Play. A gente curtiu o pedido de ouvinte Imagine Dragons Believer e o surto acerá. Eu continuo aqui esperando o seu pedido no zap. E daqui a pouco eu volto com mais música. Mas vamos dar aquela moral aos ex. 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
1: Fala, Frozen, minha querida, aqui é o Pablo. Toca pra gente Passion Fruit, do Drake, pra dar aquela animada na nossa segunda-feira.

no Superplay, a gente curtiu também Charlie Puth e Selena Gomez, We Don't Talk Anymore, e Drake, Passion Fruit, pedido atendido com sucesso. Reta final do Superplay se aproximando, passou rapidaço esse programa, hein? Sinal de que a gente tá se divertindo, mas sinal também que você tem que correr se você quer concorrer aos prêmios de hoje. Par de ingressos do Cinemais, manda seu pedido pra não ficar de fora, porque daqui a pouco eu já encerro, fechou? 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

gente ouviu também o último pedido de hoje, Gorillaz, Feel Good Inc. E clássico dos clássicos, essa é boa demais.

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causa de vocês, meus queridos ouvintes. Tô de volta aqui na Interativa amanhã, meio-dia 25, no Papo Cabeça. 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

graça do ingresso do Cinemais de hoje. Vem aí, Johnny Botelho, com mais uma edição do Inbox. Vou deixar vocês com uma música bem dançante, tá? Que é pra jogar lá em cima. Não quero ninguém triste, ninguém deprê nessa segundona, não. Calvin Harris e John Newman, Blaine.

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0: aí do outro lado do rádio, participando sempre pelo 32269490, mandando mensagem pra cá.
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0: Fala pra mim, fala dele, do trânsito. Conta aí o que é que tá acontecendo no trânsito de Goiânia. Quero saber de congestionamento, de acidente, interdição. O que tiver acontecendo aí, pode atrapalhar, é melhor você mandar pra cá, porque aí eu aviso geral, né? Ixi, a gente ajuda muitos motoras que estão na rodagem aí. Participe pra concorrer aos prêmios do programa, claro. Você manda mensagem, concorre a prêmio aqui no inbox. Tem um par de ingressos pro Cinemais e tenho também voucher de R$100 pro Come Quieto, tá bom? Você também pode mandar mensagem respondendo a pergunta do dia, que hoje é inspirada na data comemorativa deste 14 de setembro. Eu duvido, Eodó, que você saiba que a gente comemora no dia 14 de setembro. Sabe? Não sabe? Hoje é comemorado o Dia Internacional da Capivara. Exatamente. Hoje é o Dia Internacional da Capivara, comemorado neste 14 de setembro, todo 14 de setembro, na verdade, para celebrar o maior roedor do mundo e para conscientizar todo mundo sobre a preservação dessa espécie que a gente aprendeu a amar. Então, inspirado na capivara e nesta data, eu quero perguntar para você. Vamos transformar o programa aqui no Animal Planet, no Net Geo. Quero saber de você, qual é o animal selvagem que mais te fascina? Você é aquele seu animal favorito, parece pergunta de caderno de perguntas, né, da oitava série. Qual é o seu animal favorito? Mas tem que ser animal selvagem. E aí, claro, você explica por quê, né? Quero saber, ah, o marsupial do não sei onde. Por quê? Por isso. Conta aqui pra mim. Tá valendo o prêmio também pra quem responde a nossa pergunta do dia. Animal selvagem. Não vai falar o bulldog inglês da sua prima, não, Angelane.
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Interativa e o som do Post Malone aqui no nosso Inbox. Vem participar comigo pelo 3226-9490. Você manda sua mensagem com informações do trânsito pro Rota de Fuga.

0: vacina? Aquele que você mais gosta, é o seu favorito? E tem um motivo pra isso, é isso que eu quero saber, qual é o motivo? Por que que eu tô fazendo essa pergunta? Do nada, não é do nada, aí é que tá. Hoje é comemorado o Dia Internacional, Dia Internacional da Capivara. É por isso que eu tô perguntando isso pra você. Tá bom? 3226-9490. Oi!
1: Boa tarde, pessoal da IN. Boa. Indo pra casa, escutando vocês. E pra enquete de hoje, o animal que eu acho mais interessante da natureza é o texugo do mel.
0: Que?
1: É, que é aquele animalzinho que aparece lá no desenho do Pica-Pau, que ele fala assim: oi, meu chapa.
0: Que coisa maravilhosa.
1: Valeu, boa tarde. Valeu, pra vocês.
0: Boa tarde, Karen. Eu tô pesquisando aqui o texugo do mel. Que louco, não tem uma musiquinha estilo documentário ainda, ô Choroso? Cadê? Isso. Tá certo. O texugo do mel vive na África e no oeste e sul da Ásia. É a única espécie classificada no gênero Melívora e na subfamília Melivorinae. O que que isso quer dizer? Menor ideia, mas foi o que eu encontrei de interessante aqui sobre o nosso querido texugo do mel, um animalzinho bem feio. Tem mais participações? Boa tarde, Lobão tá dizendo: animal selvagem que me fascina são aquelas cabras que sobem nas montanhas, aquelas cabras selvagens, pelo amor de Deus, volta a música. Informação sobre a cabra, temos: as cabras montesas escalam paredões quase verticais, barragens e penhascos com incrível facilidade para buscar sal, minerais e escapar de predadores. Então ela sobe pra não ser abocanhada pelos predadores, né? Tem ali um lobinho doido pra pegar a cabra lá com a sua configuração toda especial, porque ela deve ter um casco diferenciado, ela sobe ali no penhasco, e são uns penhascos absurdos, né, cara? Como é que aquela cabra sobe lá? A cabra que sobe montanha é a mesma cabra que grita, porque eu gosto daquela grata que... Sabe? Que tem até uns vídeos no YouTube. Tem umas cabras que gritam também, que são bem legais. Oi!
2: Boa tarde, meu nome é Guilherme.
0: Fala, Guilherme.
2: Eu gosto do leão porque ele é muito forte.
0: Ah, o leão é muito forte. É, amigo, uma vez por ano a gente sofre com ele, não é fácil não.
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0: Pergunta papai e mamãe, Guilherme, sobre essa piadinha do tio.
4: 17

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0: With Another Brick in the Wall, aqui no Inbox, este programa com oferecimento de Vieira, pisos, porcelanatos e revestimentos. 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Hoje estou querendo saber de você qual é o seu animal selvagem favorito. Hoje é comemorado o Dia Internacional da Capivara.
1: Boa tarde, Johnny, aqui é a Rayane, motorista de aplicativo.
0: Tudo bem?
1: Poxa, a coleguinha acabou de copiar meu animalzinho aí.
0: Por quê?
1: Que eu achei que eu ia ser a única que
0: o
1: ia
0: texugo?
1: Falar. Que é o texugo do mel, né? Vulgo, texugo do mal.
0: Isso, ele é bravo, né?
1: É o caçador de encrencas.
0: É um demônio,
1: né?
0: É um...
1: Ele tem uma pele super mega resistente. Então ele caça confusão com todo mundo e ele tem uma... Ele é inabalável. Então é meu animalzinho...
0: Implicante.
1: Caçador de confusão e sempre sai liso.
0: Isso. É aquele Ares com ascendente em escorpião. Oi.
2: Fala, Johnny Botelho. Cara, do animal que eu tenho mais fascínio é o crocodilo de água salgada. Bicho, eu sonho direto com esse bicho, eu acho ele muito massa. Eu tenho muita vontade de nadar com um crocodilo, é uma espécie de fascínio e medo. Eu sei o nome do maior crocodilo de água salgada que a gente já teve, que é o Logalolong. Ele tinha 8 metros de comprimento. Essa semana agora um tratador de crocodilo morreu, então eu gosto bastante do bicho.
0: Cara, você percebeu o absurdo do que você disse? Começa falando, eu adoro esse bicho, eu tenho muita vontade de nadar com ele. Essa semana, inclusive, um tratador de crocodilo morreu.
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0: Quer dizer, mas você também não disse se morreu por causa do crocodilo. Não, joguei mal, claro.

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0: nosso Happy Hit Hour. Agora 6:12. Vem participar comigo, 32269490. Mensagens aqui pro Rota de Fuga com informações do trânsito. Hoje não tá vindo muita coisa do Rota de Fuga, não. Sinal que o trânsito tá mais tranquilo. Assim espero, né? Que você não ia ver o caos acontecendo e ia deixar de me contar, né? Né? Tá. E você também pode participar respondendo a pergunta de hoje, que é em homenagem ao Dia Internacional da Capivara. Sim, existe essa data comemorativa e é um dia internacional deste roedor que a gente ama tanto, que a gente aprendeu a amar, né? Hoje tem mochila de capivara, tem brinquedo de capivara, empresas dão brinde de capivara, estampa de camiseta é capivara, a gente come igual capivara, é uma coisa maravilhosa. Então, quero saber de você qual é o seu animal selvagem favorito. Aquele que mais te impressiona, aquele que você acha incrível, sabe? Que você fica vendo assim no Net Geo, no Animal Planet. Ainda existe Animal Planet? Fica vendo lá as coisas sobre. Fala, cara, como é que esse bicho faz isso, né? Que bicho estranho, que bicho legal.
1: Fala, Johnny Botelho, aqui. Opa, é o Heitor.
0: Fala, Heitor.
1: Bom, um dos insetos que mais me fascina é a formiga armadilha, porque ela tem uma boca assim, esticada, que tem tipo um sensor que ela fecha quando tem alguma coisa perto assim dela.
0: Formiga armadilha, curioso, gostei.
2: Boa tarde, Johnny.
0: Boa tarde.
2: Boa tarde não, boa noite, né?
0: Noite.
2: O trânsito, por enquanto, suave, daquele modelo, suave.
0: Tá.
2: Tranquilo.
0: Que bom, foi o que eu
2: sei. Todo dia desse jeito.
0: Pois é.
2: Mas quanto à partida, eu creio eu que o animal assim, creio eu, um porco, né? Um leitãozinho daquele modelo. Além de ser uma coisa boa, dos dois lados, né? Sei que eu penso que é desse modelo.
0: Tá bom.
3: Fala, Johnny Botelho.
0: Opa.
3: Boa tarde.
0: Boa
3: Como é que
0: tarde.
3: Você tá? Firme ou nada?
0: Não.
3: Ótima semana pra você, meu jovem.
0: Obrigado pra você.
3: Respondendo
0: também
3: a enquete do dia aí, cara. Ah. Um animal que eu acho fantástico, assim, que eu tiro o chapéu, que eu sou fascinado.
0: Ah.
3: É o crocodilo de água salgada.
0: Outro.
3: Vulgo crocodilos porosos. Cara, o crocodilo tem esse, né, em específico. Tem a habilidade de nadar tanto em rio, tanto no oceano e tipo... Briga com tubarão, cara. É um trem surreal. Sem falar a potência na força de mordida, né? É um animal que eu sou fascinado. Que é o Lucas Pasolini. Valeu!
0: Se botar o nome, que é muito bom, né? Falar crocodilo é muito bom. Mas é melhor ainda em espanhol. Você sabe como é que se diz crocodilo em espanhol? Cocodrilo. Cara, eu não sei qual é melhor. Cocodrilo é muito
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0: Bom.
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Beyoncé, Crazy in Love, aqui no Inbox, este programa com oferecimento de Sicoob Crédito Adag. 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

0: 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Vem participar comigo, tô querendo saber de você. Qual é o seu animal selvagem favorito? Conta aqui pra mim qual é e por que que é esse aí que você gosta.
1: Fala, Johnny, meu querido. Segundou aí.
0: Segundou.
1: Bom, sua perguntinha aí do dia. Eu sou fascinada, acho incrível. O camaleão.
0: Camaleão.
1: Cara, sempre assisto bastante coisa sobre ele, vejo. Eu acho incrível a capacidade dele de, né, se camuflar, de se adaptar para se proteger e para sobreviver a qualquer situação, qualquer ambiente. Eu sou fascinada nele, acho muito interessante, viu?
0: E um animal.
1: Beijo aí.
0: Chicleteiro, né? Tem isso. Oi.
2: Fala, Johnny. Boa noite, boa noite.
0: Boa noite.
2: Rapaz, já foi falado já, mas o texugo do mel, velho. Ele é muito embaçado. Olha os vídeos dele pra você ver na internet. Ele briga com todo mundo, com leão, com elefante, com qualquer bicho ele peita, moço. Ele é zoeira, viu?
0: Cara, texugo do mel, grande campeão até agora aqui. A preferência do público tá toda no texugo do mel. E que bicho feio, né?
3: Fala, Johnny, aqui é o Papo. É, Johnny, um dos animais que mais me intriga, assim, no mundo é a abelha, cara.
0: Abelha.
3: Que, tipo, elas produzem o próprio alimento delas. E elas são super organizadas e sem as abelhas não existe fauna, não existe a flora, né? Quer dizer, e elas são muito lindinhas.
0: Muito, cara. Muito, muito bom. Esse é meu comentário.
4: Fala, seu Johnny, tranquilo. Rapaz, cansado, o animal, né, que eu realmente eu acho lindo, maravilhoso, cara, é a onça pintada, né?
0: Onça pintada.
4: Aí tem muito vídeo, né, da onça pintada que cai na água e pega aquele jacaré. Com 2 metros, moço. Se um jacaré não tem chance nenhuma contra uma onça pintada, imagina a gente, hein? Meu Deus, eu sou apaixonado por onça pintada. Um abraço, meu queridão.
0: Quem nunca viu onça pintada? Quando vê elas, o pipoco solta o burraia assim no pé do ouvido, que ela faz aquele barulho, amigo. Como diria Sergião Berranteiro, o cava que não tá preparado, ele arreia.

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Nativa, Justin Timberlake, Rocker Body, aqui no Inbox, que agora libera prêmio pra quem mandou mensagem no 32269490. A Tânia tá levando o voucher de R$100 pro Comiqueto. Tânia 2556. Tânia, final do telefone 20.

pro Cinemais é o Matheus. Final do fone dele é o 0909. Matheus tá aqui dizendo o seguinte: finalmente eu ganhei. Aê, Matheus, tá vendo? Quem acredita sempre alcança. Parabéns! Par de ingressos do Cinemais, agora gasta esses ingressos vendo um filme bem legal também, né? Vai desperdiçar. Não vai chamar qualquer pessoa também pra ir ao cinema com você. Se eu fosse você, eu iria ao cinema sozinho duas vezes. É até mais legal.

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0: o Teddy Swims, The Door. Vamos pro intervalo.
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0: no Passeio das Águas, curtiu esse universo geek, levou a meninada. Eu adorei, amei as interações, encontrar alguns ouvintes, foi bem legal. Agora vamos deixar de blá blá blá, vamos voltar no tempo. Ingresso para cinema é de lei. 3226-9490, pede seu som gravando seu áudio e me conta qual é a música que tem a cara da segunda-feira e que combina com a nostalgia. Porque tem um mega hit agora que vai rolar. Notorious Duran Duran, 1986. Você conhece? Já ouviu? Nasceu no meio de uma grande crise interna. Você sabia dessa? Bora relembrar? Então se joga.
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0: Nelly Furtado de 2001 e com essa a Nelly não parou, teve outras, né? Não vou nem citar aqui todas as músicas, porque senão tem um listão de músicas de Nelly Furtado pra falar. Charlie Brown Jr., Te Levar Daqui. Ah, eu assisti, eu não nego jamais que eu assistia nesta época somente, tá? Malhação. É, meus amigos, eu não vou negar, não vou negar. 1999, na quebra do giro pra encaixar os anos 2000. Tô voltando daqui a pouco com o seu pedido. 3226-9490, mas pede em áudio.
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97 e já é um clássico, né, meus amigos? Esta é, quando jovem, inclusive, a Shania era super tímida, usava roupas largas, pra não falar, né, aquelas diferentona, sabe, pra esconder as próprias curvas. Pois é, a música surgiu como um desabafo de libertação, quando ela finalmente se aceitou. Como é bom se aceitar como você é, né? E se você não se aceita, se dá pra melhorar, é isso. Tá tudo certo, tá tudo bem. Oi, Ju! Volto aqui com o seu som aqui do Phil Collins.

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0: Henrique. 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Vem aí a voz.
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